0: São 18 peões só aqui da nossa região, só do Amapá, nessa etapa regional. E depois estaremos aí vivendo a etapa nacional. É a Expofeira 2026 e você acompanha todas as informações aqui no Sistema Diário de Comunicação.
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2: Olha a hora certa pra você ligado aqui na Diário, 9:01. Estamos aqui diretamente do Parque de Exposições da Fazendinha, no clima da Expofeira 2026. A nossa central de conteúdos, gerando material e informações para você que está acompanhando aqui a nossa programação. Olha, Masterplan Meio do Mundo, Alisson. A Ellen Costa, ela foi acompanhar o projeto imobiliário urbano e integrado. Masterplan Meio do Mundo, Macapá ganhará novo projeto imobiliário urbano e integrado. Os detalhes você confere na reportagem de Ellen Costa.
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3: Olá para você que acompanha a programação do Sistema Diário de Comunicação no Parque de Exposições da Fazendinha, onde acontece a Expofeira 2026. Foi apresentado um novo projeto imobiliário para Macapá, o Masterplan Meio do Mundo. E a diretora executiva da BR Terras, a Ângela Pereira, é quem dá todos os detalhes para a gente desse novo empreendimento.
4: A BR Terras, nós somos uma empresa que, como eu tenho 40 anos de mercado imobiliário, eu fundei a Chain Teto, foi uma das maiores imobiliárias da região norte e trabalhei no desenvolvimento imobiliário da maioria dos empreendimentos lá em Belém, vendi e depois eu vendi minha empresa para o grupo da Brasil Brokers. Eu passei a trabalhar só na parte de desenvolvimento imobiliário, tá? Aqui no Amapá eu estou há mais de 12 anos, porque nós fizemos a aquisição, participamos e desenvolvemos o loteamento Aquaville. Cada empreendimento desse aí, a gente tem uns parceiros. No caso lá no loteamento Aquaville, o parceiro foi Casa e Terra, uma empresa de Goiânia. E ele está já, 12 anos depois, nós estamos com ele praticamente 100% vendido. Estamos liberando aqui na feira a parte comercial, que são os lotes na frente da Duca Serra. E eu considero ali, assim, uma realização muito grande, porque depois de 12 anos, a gente ainda continua tendo essa preocupação de pensar o que está precisando nesse bairro. E o ano passado a gente conseguiu inaugurar uma academia Smart Fit para a região, já tem quadra reservada para supermercado, tem várias lojas de material de construção, tem farmácia, tem tudo que aquela região precisa. E hoje, já concluída essa missão, depois de 12 anos, o nosso olhar, que a gente acredita muito, e não é por causa da margem equatorial, tá? Eu acredito muito no Amapá. Eu já tenho esse olhar 12 anos atrás, então não é agora por causa da margem equatorial. Mas a gente entende que vai ter uma virada de chave, né? Uma virada de chave. E agora a minha virada de chave também para o segundo produto é essa área que nós fizemos uma participação para desenvolver um produto lá no meio do mundo, tá? É uma área de 29 mil metros quadrados, fica no meio do mundo.
3: Esse é o Masterplan mesmo.
4: Numa área consolidada. E o que nós estamos planejando para lá? Nós estamos planejando algo que seja um complexo urbano. Em vez de fazer um condomínio, pegar essa área e transformar num condomínio, onde vai sair produtos que nós não temos controle e não vai atingir o objetivo, nós estamos desenvolvendo um complexo urbano onde nós vamos ter de tudo para viver, morar, trabalhar. Então vai ter hotel, vai ter mall para fazer compras, para adquirir serviços, lavanderia, salão de beleza, vai ter área de gastronomia, vai ter as lajes corporativas, vai ter as salas comerciais, vai ter estúdio, vai ter residência. Então assim, com isso e outros produtos. Agora, é um trabalho que eu acho que vai demorar tanto quanto o loteamento. Uhum. É algo para 10, 15 anos, pode ser que seja antes, né, com essa virada do Amapá, mas eu acho que é muito importante ter um empreendimento desse, que é algo que está acontecendo no mundo todo. Tem cidades que estão se destruindo uma quadra para fazer isso que nós vamos fazer aqui. Uhum. E ali não, nós já temos um

0: um local que dá para desenvolver um produto desse, que vai trazer qualidade de vida, vai trazer mais uma mobilidade, quer dizer, você vai poder fazer tudo a pé. Isso vai te ganhar tempo e trazer qualidade de vida.
1: Nós também conversamos com Jorge Rafael, ele que é diretor-presidente do Amapá Terras. E na sequência você também acompanha a entrevista com o Júlio César Queiroz, ele que é presidente do Conselho Regional dos Corretores de Imóveis.
2: Para a nossa cidade, vem fortalecer a nossa economia local, principalmente o segmento imobiliário. Houve já um primeiro passo concreto, que foi a aquisição do terreno, onde os investidores pretendem implantar esse grande complexo imobiliário que compreende residência, hotelaria e diversos serviços, gastronomia, comércio, enfim, e que na sua primeira fase, que são os primeiros 3 anos, deve gerar em torno aí aproximadamente de 400 postos de trabalho novos, né? Ou seja, isso inclui socialmente a nossa juventude, a nossa mão de obra local, aumenta a oferta de empregos, né? E o mais importante que isso, reduz o déficit habitacional do Estado. Né?
3: Hoje nós estamos no terceiro dia, nós temos algumas empresas com ticket alto e que estão muito felizes, né? O Raiz Residência é um desses empreendimentos, onde em 3 dias já vendeu 5 apartamentos, né? Então a gente está falando na ordem de entre 5 milhões e meio de reais, tá certo? Nós temos outras construtoras aqui no pavilhão. Esse pavilhão da construção civil, esse ano, ele está realmente diferenciado, atendendo a parte de verticalização, a parte horizontal de condomínios. Nós temos aqui empreendedores que estão acreditando no Estado, que já acreditavam, e novos que estão vindo, empresários, acreditando no sistema do mercado amapaense.
1: Ellen Costa, diretamente da Expofeira 2026 para o Sistema Diário de Comunicação.
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5: Agora são 9 da noite, mais 8 minutos. 9:08. 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Vamos para o apoio cultural. Daqui a pouquinho a gente volta com mais informações. 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
1: Opa, a hora certa pra você ligado aqui na Diário FM. Ao som de Jota Quest. 9 da noite, 15 minutos, 9.

show de pop rock nacional da banda Jota Quest. Tá rolando rodeio. Temos imagem lá da arena e o Alisson. Vamos lá da arena de rodeio, o pessoal da arena de rodeio. Né, acompanhar aqui a geral lá pra ver como é que tá a movimentação na arena, olha só. Agora estamos aqui com imagens ao vivo, imagens aéreas do nosso melocóptero mostrando aí a panorâmica, trânsito tranquilo, o público já nas arquibancadas, na arena de rodeio e aumentando consideravelmente. Já, logicamente, para acompanhar aqui a programação.

0: programação de shows, dos palcos, visitar todos os pavilhões do Parque de Exposições, praça de alimentação, que é um fenômeno, né? O pessoal aproveita aqui para deliciar a nossa gastronomia, a nossa culinária, as novidades aí do setor gastronômico. Na praça de alimentação, que também recebe aí um grande público. Temos também as instituições parceiras que estão aqui participando da Expofeira e a programação cultural nos palcos espalhados aqui ao longo do Parque de Exposições. Tem também o Parque de Diversão, que está aqui recebendo a criançada, recebendo a garotada. E você, aqui acompanhando a Diário FM, acompanhando o Sistema Diário de Comunicação, Jornal Diário da Amapá, portal diariodamapá.com.br, Rádio Diário FM 90,9 e TV Diário Macapá. Os nossos agradecimentos aqui a você que está sintonizado, acompanhando a nossa programação. Boa noite, Rodrigo, na escuta da Diário na Expofeira. A programação está bacana. Parabéns aí, grande abraço, Jorto Carvalho, motorista por aplicativo. Valeu, Jorto, obrigado aí, um abraço. Bom trabalho para você também, obrigado aí pelo carinho, obrigado pela audiência. Olha, vamos de informações, meu amigo Geu. Um abraço, meu amigo Geu Deandro, grande Geu Deandro, também está ligado aqui acompanhando a nossa programação. Vamos de notícia, informações. Olha, Dia do Estudante, Sejuve e SEED promovem aí a segunda gincana estudantil na Expofeira 2026. A reportagem é de Elson Summer.
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2: A Expofeira 2026 recebe pela segunda vez a Gincana Estadual de Estudantes. Movimento que recebe estudantes de Macapá, de Santana e de Mazagão numa grande festa, numa grande celebração. Vou conversar aqui agora com a diretora da Escola Deusolina Salles Faria, professora Lidian Barbosa. Lidian, diretora, fala pra gente aí sobre a alegria, a felicidade e essa movimentação, os seus alunos participando aqui. O que isso representa?
3: Nossa, a escola em si está em festa, porque hoje é o Dia do Estudante, né? Então, apesar de nós termos uma programação interna também, hoje nós fomos proporcionados com essa diversão. E além de uma competição, os alunos vieram para se divertir, as escolas, as 16 escolas de Macapá que foram inscritas, né, vieram para se divertir, para participar e para competir. Porque o nosso objetivo qual é? Ganhar. A gente sai da nossa escola para vir querer ganhar. Então é essa a nossa intenção.
2: Mas esse, acima de qualquer coisa, hoje, como a senhora bem disse, é o Dia do Estudante, momento de celebração, momento de alegria, de festa, de dar oportunidade para que possam participar de diversas atividades e, em especial, estarem presentes aqui na Expofeira, né?
3: Beleza. Muitos não conseguem vir, né? Cada um tem suas dificuldades, mas hoje foi o momento de trazer a nossa escola. Então nós viemos com 40 alunos, tivemos mais de 10 funcionários no apoio e assim, todo mundo muito empolgado, muito envolvente, né? Com aquele espírito mesmo de competição.
2: E viva a Expofeira, e viva a celebração, viva os estudantes.
3: Nossa, a gente só tem a agradecer a toda a realização através do governo do estado, a Secretaria da Juventude e da Educação também, que estão junto nessa parceria, nos proporcionando esse momento maravilhoso.
2: Tá certo, diretora Lidinha, obrigado pelas informações, é isso, viu? O Sistema Diário de Comunicação continua na cobertura, trazendo todas as informações da Expofeira 2026.
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0: Olha só, a hora certa para você ligado aqui na Diário FM, 21 horas e mais 20 minutos. 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
1: usando, tá amando, tá uma maravilha aqui. Não tem dados móveis que não funcionam nele,
0: isso,
1: né? Porque a gente está com uma antena bem na frente, não tem como hoje a gente não entregar a 5G de qualidade. E são privilegiados, eles estão usando 5G de verdade, são os primeiros no Amapá usando 5G de verdade. 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
1: A hora certa para você ligado aqui na Diário FM. Jornal Diário da Amapá, portal diariodamapá.com.br, TV Diário Macapá, na maior e melhor cobertura da Expofeira 2026, 9h28. 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Olha, o presidente do TRE Amapá reforça a segurança da votação eletrônica em visita à Expofeira. Quem conversou com o presidente foi o repórter Kleber Barbosa. Vamos lá acompanhar, você acompanha agora aqui no Sistema Diário de Comunicação.
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2: Olha só, pessoal, o presidente do Tribunal Regional Eleitoral do Amapá, desembargador Carmo Antônio de Souza, poderia vir com roupa country, poderia vir de quadriculado, mas ele está com a camisa oficial, com o brasão da República. O senhor não veio para brincar aqui na Expofeira. É o maior fiscal das eleições desse ano. Trouxe urna para aqui, para o Parque de Exposições da Fazendinha. Não só para o eleitor se familiarizar, treinar, mas de uma vez por todas desmistificar a onda de ataques lá, a segurança da votação eletrônica. Presidente, muito obrigado por visitar a Diário.
3: Eu é que agradeço a oportunidade. Nós sabemos que a urna tem sido muito atacada, mas ela é uma conquista da democracia. Nós sabemos o tipo de atitude que eram tomadas quando nós tínhamos as urnas antigas. Então, essa urna eletrônica, ela é segura. O TSE garante isso e eu, como presidente do TRE, posso garantir à população que ela traz toda a segurança. E nós estamos aqui exatamente na Expofeira para quê? Para que a população possa se familiarizar. Afinal de contas, nós vamos escolher 6 candidatos e candidatas e vamos dar 24 docs na urna em outubro. Então é muito importante que vocês possam vir aqui na Expofeira para treinar na urna, para que no dia da eleição façam isso com muita tranquilidade.
2: Pois é, e ao passar do tempo, a votação passou a ser um processo muito sério, em que pese o idoso, as pessoas com um pouco mais de dificuldade de se familiarizar com o meio digital, o tempo de votação tem diminuído bastante.
3: Tem diminuído. E o que acontece? Independentemente da idade, todos nós estamos nos acostumando com a tecnologia, que ela veio para ficar. Então, independentemente de ser jovem ou idoso, evidentemente que todos estamos familiarizados, eu tenho certeza de que em outubro não haverá nenhuma dificuldade, desde que a pessoa tenha disponibilidade. Algumas pessoas eu sei que têm receio, é natural, mas vindo

0: aqui nós vamos dar essa tranquilidade que vocês merecem para estar lá no dia da eleição.
1: Muito obrigado, presidente, pela visita, pela entrevista. É isso aí, Kleber Barbosa, na Expofeira, mas também nas eleições 2026, até qualquer hora.
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3: A hora certa para você ligado aqui na 90,9 Diário FM. Estamos de 9 da noite mais 31 minutos. 9:31. Olha uma programação interessante que também vai acontecer, vai movimentar a Expofeira. Vai ser desenvolvida aí pela Secretaria de Desenvolvimento das Cidades, que está preparando aí uma vasta programação que vai ser realizada aí a partir de amanhã. É a Expo Esporte 2026. Expo Esporte 2026, promovendo aí esporte, inclusão social, cidadania e convivência comunitária. Programação que vai reunir 7 modalidades esportivas em uma programação de 3 dias. Eu tive a oportunidade de conversar com a secretária de desenvolvimento das cidades, que falou aí a respeito dessa programação que estará sendo realizada, Carol Araújo é a secretária de desenvolvimento das cidades, e eu conversei com a secretária, que falou um pouco mais, deu mais detalhes a respeito dessa programação que inicia amanhã aqui na Expofeira. Acompanhe.
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3: Olá, amigos do Sistema Diário de Comunicação, de volta aqui no clima da Expofeira 2026 para falarmos de uma atividade muito importante que estará sendo realizada pela Secretaria de Desenvolvimento das Cidades, a SDC, a Expo Esporte, que vai estar movimentando várias modalidades esportivas. E nós estamos aqui com a secretária Carol Araújo, que vai falar pra gente a respeito dessa programação. Serão 3 dias de evento, é isso, secretária? Boa noite.
4: Exatamente. Boa noite, Rodrigo. Boa noite aos espectadores da Diário. Serão 3 dias, 12, 13 e 14 agora, aqui na Expofeira 2026, que vai acontecer a Expo Esporte. A Expo Esporte é uma programação extensa que vai abranger modalidades esportivas, desde o MMA, com circuito de lutas, tem jiu-jitsu, tem karatê, vai ter o hand beat, que foi uma modalidade que eu descobri agora, que inclusive eu já estou verificando para participar também. Vai ter também o vôlei, vai ter basquete e inclusive terá apresentação também de atletas paralímpicos amanhã do basquete. É excelente! Então esses 3 dias, a partir das 16 horas, nós teremos as competições desses atletas amapaenses de todo o Amapá. A Secretaria das Cidades, ela vem capitaneando essa execução, porque vem todos os atletas do Amapá, e nós, é uma forma do Estado valorizar, do governo valorizar os atletas daqui da nossa cidade, do nosso Estado, para que eles se sintam acolhidos e se sintam investidos nos seus respectivos esportes, tá? Então eu convido toda a sociedade amapaense para vir prestigiar, torcer pela sua modalidade, pelo seu esporte preferido, que vai ser uma apresentação linda. Rodrigo, vai ser ali numa arena que está sendo especificamente montada. Ela fica próximo ali, quase em frente ao Palco da Rainha. E a partir das 16 horas, do dia 12, 13 e 14, a iniciação das modalidades da execução começa.
3: E quem quiser participar, como é que pode se inscrever?
4: Então, Rodrigo, a demanda foi tão grande. Eu tenho que dizer que os municípios, todos os municípios do estado, em massa participaram e as inscrições se encerraram. Mas a sociedade venha torcer pela sua modalidade, venha apreciar o evento que está sendo montado e apresentado, que vai ser lindo, que inclusive teremos premiação. Isso. E teremos shows musicais também. Então vai ser uma festa linda do esporte.
3: E o objetivo é exatamente esse, integrar os municípios também, já que essa é uma das finalidades da SDC, né?
4: Exatamente, né? O Estado, ele valoriza o esportista amapaense. Esse ano e ano passado nós tivemos uma representatividade incrível dos esportistas amapaenses. E quando se fala em Amapá, nós temos que pensar do Oiapoque e ao Jari, né? Então todos os atletas amapaenses foram foram convidados e vão participar conosco dessa festa do esporte.
3: Maravilha. Então, secretária, reforça o convite, então, 12, 13, 14, 3,

0: dias de bola rolando.
1: 3 dias de bola rolando, de tatame rolando, de bola de hand beat também rolando. Vai ser 12, 13 e 14 aqui no Parque de Exposições da Fazendinha Expo Feira 2026.
0: Sucesso e bom evento.
1: Obrigada, Rodrigo. Obrigada. Tchau,
0: valeu.
1: Tchau.
0: Obrigado, então, a secretária Carol Araújo, que conversou com a nossa reportagem, convidando aí para Expo Esporte 2026 aqui na Expo Feira. Sistema Diário de Comunicação com a imagem de Joelson Palheta, Rodrigo Silva, Diário FM na Expo Feira 2026.
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0: Agora são 9:37. 9:37. Deixa eu mandar um abraço aí, meu amigo Anax Viana, que tá ligado aqui acompanhando a programação aqui do Sistema Diário de Comunicação. Olha, vem aí a Expo Agro. E a Expo Agro vai movimentar toda a região dos lagos de 9 a 13 de setembro. E na quinta-feira, o prefeito Bruno Mineiro já vai anunciar as atrações aí da Expo Agro. Inclusive, ficou de vir aqui aos nossos estúdios da Diário FM já para anunciar as atrações que farão parte aí da programação de 9 a 13 de setembro, né? Serão 4 dias movimentando aí toda a região dos lagos. É mais um dos grandes eventos que estarão movimentando aí, eventos que estarão movimentando os municípios amapaenses, né? Expo Agro lá no município de Tartarugalzinho. 9:38. Vamos para o apoio cultural, Elielson. Daqui a pouquinho a gente volta com muito mais. 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
1: 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E a hora certa.
2: A hora certa pra você ligado na Diário FM, da TV Diário Macapá. Estamos de 9:46, mostrando as imagens aéreas aqui, né? Imagens aéreas, nosso melocóptero sobrevoando aqui o Parque de Exposições, mostrando o parque iluminado, as arquibancadas da Arena de Rodeio já tomadas e, é claro, todo o cenário que impressiona, que traz a imponência aqui da Expofeira 2026. E o público, Elson Summer, não para de chegar. Pessoal passando pelos portões, visitando os pavilhões, os estandes, os empreendedores, o espaço gastronômico, as feiras de artesanato. É o clima de Expofeira que invade o Amapá, né, Summer?
3: Um grande sucesso, mais um ano, viu, Rodrigo? É evidente que a gente precisa ressaltar justamente toda a organização, a forma como está sendo feito, como está sendo tratado nesse ano de 2026. E o público, claro, aproveita para vir curtir e aproveitar essa que é a quarta noite, né? A gente mostrando aqui através da nossa transmissão, para quem está nos acompanhando, principalmente na nossa transmissão, seja no Facebook, seja através do YouTube. Nós estávamos agora há pouco mostrando as nossas imagens aéreas, né? Estávamos sobrevoando aqui, mostrando o panorama completo do Parque de Exposições da Fazendinha, o público que vinha chegando e agora já é enorme. São 21:48, agora há pouco começou a abertura estadual da etapa estadual do rodeio de 2026 da Expofeira. E um grande público também já na arena principal. O povo que vem chegando, e como você bem disse, viu, Rodrigo Silva? Os estantes todos lotados, o parque de diversão lotado, os palcos alternativos também com a apresentação ou as apresentações dos artistas locais. Agora há pouco eu fui com o Fabrício Ferrari. Nós estamos já, inclusive, produzindo aqui uma matéria que nós fizemos aqui no Palco Afro, que hoje está sendo totalmente destinado à galera aí do hip hop. Né, o pessoal do hip hop que todos os anos são valorizados, que ganham esse espaço e hoje estão se apresentando aqui no Palco Afro. Daqui a pouco a gente traz essas informações. E os demais palcos, né? O Palco da Rainha, o Palco do Cupi, o Teatro Caboclo também, que recebe diversos artistas locais, diversos artistas amapaenses que ganham a oportunidade através aqui da feira, da Expofeira do Amapá. Então, uma movimentação muito grande, uma terça-feira maravilhosa, uma terça-feira bem legal para que toda a família possa curtir e viver realmente a Expofeira. E o detalhe é para quem gosta do rock, do pop rock, que curte aquela boa música. Daqui a pouco tem os caras do Jota Quest também, que voltam ao Amapá, que voltam ao Parque de Exposições da Fazenda. Então, uma noite maravilhosa, Rodrigo.
2: Maravilhosa. E olha, tem programação no Mini Teatro Caboclo. Tá rolando um festival de cultura cristã. Aliás, que ontem tivemos uma noite que fica para a história aqui da Expofeira, com o show do Padre Fábio de Melo e também Diante do Trono. Dois shows que receberam grande público ontem aqui na nossa saída, por volta de 10h15, 10h30 da noite. Público chegando e muita gente já estava marcando presença, que acompanhou o primeiro show do Padre Fábio de Melo e depois o show de Diante do Trono. E olha, hoje está rolando aqui o Festival Cultura Cristã, até meia-noite, com várias atrações. Lisleia Lima, Banda Palavra Viva, Banda Abapai, Banda Atos, Banda Cadma, Shalom, Saime Ramos e Banda, cantor Messias Fernandes, Banda Gospel Atrios Amapá, Grupo de Percussão Renovo, As Manas Gospel, Luan Nascimento, Odilan Sena e Banda. Temos ainda programação no palco Afro Amapá, festival de hip hop que também está rolando até meia-noite. Já teremos informações, né, Sam? Lá do palco Afro Amapá, né?
3: Isso, é o palco Afro aqui que tá recebendo aí a galera do hip hop, Rodrigo.
2: E olha só, o palco da Rainha. Tá rolando lá a programação. Neste momento, banda Moara em palco, mas já passaram Natália de Jesus, New Boy, Priscila Sabino, Gabriel Wett. Depois da banda Moara, vamos ter Suelen Braga, Versáteis, Tamires Souza, Banda Alta Astral,

0: Rogério e companhia. Esse palco aí tá com tudo, né?
1: Exatamente.
0: Só atração da pesada aí, da melhor qualidade.
1: É como eu falei agora há pouco, Rodrigo Silva, é a galera da que toca, né? A galera da noite aqui do Amapá, que tem a oportunidade, que tem a chance aí de se apresentar, mostrar o talento para aquelas pessoas que final de semana, durante a semana, não tem a oportunidade aí de poder acompanhar, de poder curtir, né, a apresentação dos artistas aqui do Amapá e que durante a Expofeira se apresentam todas as noites nos diversos palcos que nós temos aqui, Rodrigo.
0: Olha, tem a Galeria de Arte Zé Peixe, pro amante da arte, né, quem gosta

0: acompanhar artistas importantes hoje. Zizi Artesã, Carmita Medeiros, Sueli Pantoja, Elisana Artes, coleção Pop em Biscuit, Andressa Oliveira, o Eric Kleiver, Arthur Henrique, Vivalda, Lohane Santos, são aí os artistas da Galeria de Artes R. Peixe, que homenageia esse ano J. Salles. E a programação da Arena Rio Amazonas, hoje a abertura do rodeio regional, já está rolando por lá, público lotando as arquibancadas da Arena de Rodeio, depois da eliminatória, da primeira etapa aí da etapa regional, teremos o show do Jota Quest, DJ Alan Christophe fazendo a festa, juntamente com o amigo Cleudir Rangel, e a Hanna Paulino vai fechar a programação. Depois do show do Jota Quest, ainda teremos aí o show da melhor qualidade com a Hanna Paulino, que levanta o público sempre quando toca aí a programação. Olha, vem tranquilo para a Expofeira, porque a segurança está garantida. O Grupamento Tático Aéreo GTA está reforçando a segurança da Expofeira com a atuação diária de 14 operadores e 2 aeronaves estratégicas. Segurança pública também é prioridade aqui na Expofeira. Olha, a arte amapaense também está presente na Expofeira, na Galeria R. Peixe. Artistas e artesãos mostram seus trabalhos, suas histórias e toda a criatividade do Amapá. Valorizar quem produz aqui faz a economia girar, então vem conhecer aqui a programação da Galeria de Artes R. Peixe, que é sempre um sucesso. Olha, a Expofeira faz a economia girar. É oportunidade para quem empreende, gera renda para as famílias e dá visibilidade a produtos e talentos de vários municípios do Amapá. Aqui, o trabalho de quem produz no nosso estado ganha espaço e novas oportunidades. Ellen Costa, você deu um giro 10 agora há pouco aí, né, pelo Parque de Exposições, e o público não para de chegar, né?
1: Exatamente, Rodrigo. Rodamos aqui, já conhecemos a Carreta Animal. Daqui a pouquinho, você que está aqui pela Expofeira vai saber desse atendimento fantástico. Já consegue sair daqui fazendo seu pré-atendimento, seu pré-cadastro para fazer a castração do seu pet, viu? É uma carreta nova que chegou ao nosso estado recentemente, que a partir de setembro vai estar em todos os bairros da capital e futuramente nos demais municípios. Daqui a pouquinho você vai ficar sabendo mais desse trabalho. Estive também, Rodrigo, juntamente com o nosso queridíssimo Joel Palheta, ali no estande dos extrativistas de Pedra Branca do Cajari, né? Água Branca do Cajari, perdão. Extrativistas da comunidade de Água Branca do Cajari. A galera que faz o famoso biscoitinho de castanha, nosso chefinho.
0: Uma delícia, viu?
1: Nosso chefinho Luiz Melo já vai, ó, já. Fulana já tá aqui abastecida.
0: Já vai uma remessa pra ele, né?
1: Já, que ele gosta de tomar com café, viu? É. Preparar o café amanhã, Jamaira, pro chefinho, que ele vai tomar o cafezinho com os biscoitos de castanha.
0: A Jamaira já está na vertical, só de boa. Aliás, está na horizontal, né?
1: Só esperando começar o show para ela assistir. Pois é, estive lá com a galera.
0: Ela já tá deitada já, então ela tá na horizontal.
1: Tá deitada, mano. Aí já estive lá com os extrativistas, viu? Você tem paçoca de castanha do Brasil, que elas chamam de castanha do Amapá, e eu concordo também. Tem o biscoitinho, biscoito com goiabada, tem também o docinho, a cocada, muita coisa. Daqui a pouquinho também a gente vai estar trazendo para vocês. É só procurar ali no estande dos extrativistas para você levar para casa. E já estive também dando um grau aqui na arena, viu? No palco Rio Amazonas.
0: Lotada já, né?
1: Lotada.
0: Vai lotar ainda mais no show do Jota Quest.
1: É, lotado. O pessoal do rodeio, os animadores já estão fazendo a festa, interagindo com o público correspondendo. Você que está vindo para cá, não perde tempo, vem, porque eu creio que vai ser um dos shows mais lotados da Expofeira, é o show do Jota Quest.
0: Com certeza. E olha só, a Expofeira 2026 é para todos. Acessibilidade e inclusão também fazem parte dessa grande festa. Se você ou alguém da sua família tem dificuldade de locomoção, pode contar com o Espaço Inclusão.

0: Temos cadeiras de rodas, andadores e muletas disponíveis em 3 portões de entrada, além de uma equipe de guias preparada para acompanhar e garantir mais conforto e segurança durante o passeio. Nosso compromisso é fazer com que todos possam aproveitar a Expofeira com tranquilidade, segurança e acessibilidade. Procure um dos nossos pontos de apoio na entrada e aproveite a festa. Olha só, amanhã tem Ana Castela, hein? Ainda não veio nenhum dia, ainda não veio aqui aproveitar, conhecer, aproveitar, desfrutar das novidades da Expofeira. Amanhã a boiadeira vai estar de volta. Ana Castela, que promete levantar o público na Arena Rio Amazonas.
1: Vai estar de volta, não. Acredito que seja a primeira vez da Ana Castela no Amapá, não é não?
0: Ela não, já ela já fez aqui o Réveillon.
1: Ah, tá, fez o Réveillon, tá certo. Vai ser a primeira vez dela na Expofeira. E olha, Rodrigo, pelo que eu estou ouvindo, o público infantil vai ser grande no show da Ana Castela, né? Muitas crianças são fãs da Ana Castela.
0: As vendas de botas...
1: Botas infantis, looks,
0: deve,
1: né?
0: Deve estar bombando, né?
1: Look é cor de rosa, os chapéus cor de rosa, as menininhas, né? As mocinhas, as crianças estão se preparando para vir a caráter amanhã para o show da Ana Castela. Creio também que vai ser muito bom. É um dos shows, a partir de amanhã, creio que todos os shows, pensava que eu tenho que começar a vir cedo realmente para pegar um bom lugar.
0: Muito bem, com certeza, Ellen Costa. 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

0: 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Agradecendo a todos pelo carinho, hein? E reforçando o convite para você participar aqui desta quarta noite. Ainda dá tempo, né, Ellen Costa, de chegar aqui, curtir um pouco a programação, os palcos, a arena de rodeio e já já Jota Quest também no palco.
1: Dá tempo de curtir muita coisa, viu? O rodeio tá rolando.
0: Trânsito fluindo.
1: Trânsito fluindo. Rodrigo comentava isso, as pessoas diziam assim, ah, eu acho que tá dando pouco a gente na expofeira por causa do trânsito. As pessoas estão acostumadas com aquele trânsito engarrafado e não

0: não tá mais rolando isso, o trânsito tá fluindo e muita gente na expofeira. Então vem pra cá que dá tempo, estacione seu carro, venha curtir o rodeio, rodeio regional, mais um show à parte também e logo em seguida a Jota Quest. Como eu disse, a arena já está lotada, creio que assim que acabar o rodeio, que eles tirarem as grades e liberarem a pista, o negócio vai pegar. Então venha pra cá curtir Jota Quest.
1: Maravilha! Pessoal, vamos embora! Obrigado a todos pelo carinho e pela audiência. Agradecer a toda a nossa equipe que esteve trabalhando em mais uma tarde e noite de muitas informações. O nosso Estúdio 2 esteja às 4 horas aqui, gerando inúmeros conteúdos, muitas informações, para você ficar muito bem informado e por dentro de tudo que rola aqui, ao vivo e a cores, direto do Parque de Exposições da Fazendinha. Amanhã, quarta-feira, todos os detalhes, desde o Luiz Melo Entrevista, a partir das 7 horas da manhã, passando aí pela programação, e às 4 da tarde com o Canto da Amazônia, a partir do Canto da Amazônia com o Heraldo Almeida, passando pelo Kleber Barbosa no ponto de encontro, e depois da Voz do Brasil até às 10 da noite. Vamos embora, Ellen, boa noite.
0: Vamos embora, tchau, tchau.
1: Valeu, obrigado a todos. Valeu, equipe. Vamos juntos, vamos em paz. Reforçando o convite para você prestigiar aqui a Expofeira 2026. Se não vier hoje, vem amanhã, quarta-feira. Tem Ana Castela. Na quinta, tem Wesley Safadão. Na sexta-feira, tem o show do Daniel. No sábado, tem as aparelhagens. Domingo também, domingo encerramento, domingo é o dia da família aqui na Expofeira. Ou seja, ainda tem muita programação, setor gastronômico, a praça de alimentação bombando com muitas coisas boas. É a Expofeira, a maior vitrine de negócios do estado do Amapá. Valeu, um abraço a todos, boa noite e até amanhã. Tchau, tchau.
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E a hora certa. 10:12.

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6: 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E a hora certa. 10:39.

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existem músicas que com certeza se transformam em hino. É o caso dessa daqui que a gente vai cantar agora pra vocês, tá bom? Pena que no instante quando acordo diz: foi embora, não estás mais. 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

0: 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E a hora certa. 12:26. 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

0: 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E a hora certa. 12:56. 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
4: Felipe Araújo, de um jeito um tanto quanto diferente. Mais ou menos assim, ó.

0: 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E a hora certa. 1:26. 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

0: 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E a hora certa. 1:58.
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0: 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E a hora certa. 2:27. 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

existem músicas que com certeza se transformam em hino. É o caso dessa daqui que a gente vai cantar agora pra vocês, tá bom? 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

0: 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E a hora certa.
1: 2h58.
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1: 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E a hora certa. 2h59.

0: 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E a hora certa, 3:27.
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0: 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E a hora certa. 3:55.
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0: 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E a hora certa.
1: 4:25.
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ainda não raiou, mas certamente vai raiar. Sambinha do trabalhador, da trabalhadora mapaense, hein? Essa grande mão de obra que impulsiona o progresso do nosso estado, da nossa cidade, da nossa capital. Meu operador de áudio é Joca Pantoja. Está no prédio da Diário 90.9. Fez viagem da Expofeira para a casa dele e da casa dele aí para Diário, para a realização do nosso programa Bom Dia a Dia. Hoje, uma quarta-feira no mundo, 12 de agosto, o mês do bom gosto de 2026. O programa está eivado de informações para você sair de casa bem informado. Ou conversar com o vizinho da direita ou da esquerda. Tem muitas informações sobre a Expofeira 5526. 55 é o número dela de realizações e 26 é o ano. Vamos tocar músicas aqui das atrações da Expofeira. Wesley Safadão, amanhã, dia 13, no palco principal. Ana Castela, no dia... hoje, dia 12, a Boiadeira. Enfim, ontem foi Jota Quest. Tá no roteiro musical Jota Quest, vou abrir com ele, hein? Com o grupo. Levanta aí, garoto, e toca o meu samba e aí, e música

0: Obrigada, esse samba aí, Valnete, bom dia. Feliz madrugada pra você e um novo dia também, hein?
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0: Estamos aqui otimista pro trabalho, hein? Graças a Deus. Gozando de saúde, eu tomo olhinho de avestruz, três comprimidos por dia. Tô gozando de saúde, graças.

é a cidade ainda impactada com esse acidente envolvendo um caminhão guincho e um carro de passeio nas proximidades do município de Tartarugalzinho. Troço horroroso. Morreu uma pessoa adulta e mais uma criança. Triste isso aí. O caso da morte da mãe lá na linha E continua impune. Segundo ligam os moradores para cá. Um outro motorista que veio atrás, que vinha logo atrás, viu a imprudência de quem ia dirigindo na frente e matou uma mãe, que deixou uma filha de 3 anos em estado grave. Graças a Deus ela se recupera, me deram essa informação. Sem mãe, essa criança vai ficar sem mãe. Então, bom dia, parabéns aos aniversariantes do dia. É tempo de celebrar 12 de agosto. Parabéns, felicidade, muitos anos de vida. 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

0: 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E bom dia, Sueli.
1: Bom dia, bom dia, bom dia, bom dia. Estamos por aqui. Hoje é quarta-feira, né, Jotinha?
0: É quarta-feira.
1: Metade da semana.
0: Metade. Toda razão.
1: Tipo, feira acontecendo. Daqui a pouco acaba.
0: É, hoje tem a boiadeira, hein?
1: Procon, será que vai lá hoje?
0: É, deve ir lá, deve ir.
1: A boiadeira não, quem não, é?
0: É
1: a Ana Castela. Muito que bem.
0: Imagina só, hein, no palco principal.
1: Vai ser loucura, hein?
0: Loucura. Olha aí, olha o Joca aí. A música que eu...
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0: A música dela que vai rolar aqui é Solteiro Forçado. É essa, é, Joca? Não, não sei.
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1: É, é. Essa mesmo.
0: Solteiro Forçado. A boiadeira.
1: Mas o boiadeira Ana Castela.
0: Eu não sou.
1: Olha, só showzaço, hein?
0: É,
1: porque ó, já veio o Léo Santana.
0: Ontem o Jota Quest.
1: Jota Quest. O Diante do Trono, gospel.
0: Veio também.
1: Gustavo Lima.
0: Gustavo Lima.
1: Gente, só showzaço, hein? Agora Ana Castela.
0: Essa aí vai rolar.
1: Ó. É bonita essa música.
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0: Solteiro forçado.
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1: lado. É isso aí, né, Jotinha? Vamos que vamos.
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0: 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Bom dia pra ela.
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0: Ei, Joca, puxa as manchetes aí, garoto. Todas elas com Suélio Vilhena, hein? Vamos lá, hein?
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0: Beleza pura, hein? A primeira, hein? Vai.
1: Isa Estrela foi eleita no domingo, dia 9, rainha da Expofeira 2026 e celebrou a realização do sonho.
0: É a número 2, hein?
1: Corpo de Bombeiros atua na prevenção e está de prontidão na Expofeira 2026.
0: É a número 3, hein?
1: Ancestralidade e cultura indígena tem amplo espaço na Expofeira 2026.
0: Agora a número 4, hein?
1: Trânsito está fluindo sem retenções nos primeiros dias de Expofeira, informou o Detran Amapá.
0: A número 5. Manda lá.
1: Eleição 2026. Partidos devem registrar candidaturas na Justiça Eleitoral até 15 de agosto.
0: É meia dúzia, hein?
1: Prefeitura de Macapá está desde sábado, dia 8, oferecendo

0: população transporte público gratuito 0800 durante a Expofeira 2026.
1: É número certo. É
0: a Amapá possui ampla rede de apoio para mulheres vítimas de violência.
1: É número 8.
0: Obra do Parque Tecnológico, antigo Macapá Hotel, está recebendo serviços de paisagismo.
1: Sangue para salvar vidas, hein, gente?
0: Vai. Emoap adota novos critérios de triagem para doação de sangue no Amapá.
1: Prefeito Pedro da Lua, destaque agora, hein?
0: Prefeito da Lua anuncia o fim de 1.850 processos de servidores que buscavam direitos pendentes.
1: A número 12.
0: Políticas públicas e novo ambiente de investimentos favorecem o crescimento da indústria no Amapá.
1: A 13.
0: Espaços instagramáveis conquistam o público durante a Expofeira 2026.
1: A 14 agora, hein?
0: Secretaria Estadual de Saúde montou estrutura para atendimentos durante a Expofeira.
1: A número 15.
0: Ministério Público do Amapá abriu inscrições para a segunda edição do projeto Navegando com as Palavras.
1: Olha, em vez da 16, hein?
0: No SENAC começou o dia 10, importante curso de cuidadora.
1: É, 17 e 18, hein?
0: Banco da Amazônia apresenta linhas de crédito para empresários na Expofeira 2026. Para cuidarem da eleição desse ano, os desembargadores Carmo Antônio e Agostino Silveira Júnior. Silvério Júnior.
1: Certo.
0: Estão liberados de suas funções no TEJAP.
1: É, a 19 agora, hein?
0: Na Expofeira, entre os dias 14 e 15 de agosto, vai rolar o Festival de Aparelhagens.
1: É número 20.
0: Para finalizar, o governo do estado iniciou a etapa documental para convocados da 5ª turma do concurso da educação.
1: É legal, hein? Hora certa para você não perder sua condução. 5h25. A primeira vai pro ar, é exatamente a número 1. Falar da beleza pura da mulher amapaense. É da bonita Isa Estrela. Foi eleita no domingo, dia 9, rainha da Expofeira 2026. E realizou, celebrou um grande sonho, hein? Vai, tá com a Suela. Mulher bonita aqui, hein? Vai. É essa Isa Estrela.
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0: A noite de domingo, dia 9 de agosto, consagrou Isa Estrela como a nova rainha da Expofeira 2026. Representando o município de Santana e a Associação Estrela Santanense, ela conquistou os jurados e recebeu a faixa durante a programação da feira no Parque de Exposições da Fazendinha em Macapá. Além da beleza, as candidatas também foram avaliadas pela desenvoltura, postura, comunicação e pela forma como representaram o Amapá. Durante o concurso, cada uma levou para a passarela referências da cultura e da identidade amapaense, valorizando histórias, tradições e elementos que fazem parte do estado.
1: É, tá legal. Bom dia. Falamos de beleza. É na Expofeira, hein? Olha aqui. Eleição 2026. Partidos devem registrar candidaturas na Justiça Eleitoral até o dia 15 de agosto. Tá chegando. Quem avisa, amigo, é. Vai. Espera a vinhetinha, Jô.
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0: Foi encerrada na quarta-feira, dia 5 de agosto, período previsto no calendário eleitoral para a realização das convenções partidárias. As convenções são etapas obrigatórias do processo eleitoral e representam o momento em que as legendas formalizam suas escolhas para os cargos em disputa. Após a definição dos nomes nas convenções, os partidos, federações e coligações têm até o dia 15 de agosto para registrar oficialmente as candidaturas junto à Justiça Eleitoral.
1: Aí, é o calendário eleitoral, imexível, hein? 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Essa meia dúzia aqui, Suelen, Prefeitura de Macapá está desde sábado, dia 8, oferecendo à população transporte público gratuito 0800 durante a Expofeira até o fim. Coisa boa, hein? Que bela medida, vai.

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1: A Prefeitura de Macapá anunciou na quarta-feira, dia 5, a gratuidade temporária do transporte público coletivo urbano durante a realização da Expofeira 2026. A medida prevista no projeto de lei número 017/2026, sancionado pelo Executivo Municipal, foi aprovada por unanimidade na Câmara Municipal de Macapá. Dessa forma, válida entre os dias 8 e 16 de agosto, com o objetivo de facilitar o deslocamento da população até o Parque de Exposições da Fazendinha. Para o prefeito de Macapá, Pedro da Lua, a iniciativa mantém uma tradição durante a realização da Expofeira e representa uma forma de contribuir para que a população possa participar do evento com menos gastos com deslocamento.
2: Tá, olha, ontem foi Jota Quest, hein? Uma das músicas mais bonitas que esse radialista gosta desse grupo. Eu queria ser, que ele chama de Uma Canção para Rita Lee. Toca aí, Joca, vai. Bonita essa música.

bom, que gostoso ouvir na madrugada. O Jota Quest é uma homenagem a Rita Lee. O nome da música Eu Queria Ser é uma canção para Rita Lee. Já já tem o Amadeu Cavalcante e o John Crazy. Aí só foi John, mas é Crazy também, viu, Jota? Vou pro apoio cultural, hein? 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

0: boiadeira, eu.
1: O céu tá bonito.
2: Boiadeira.
3: Brasil.
0: É bujoca.
2: A própria.
0: É, confirma.
1: Esconde o
0: é a própria
1: que
0: boiadeira, hein.
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0: Ana Castela, hein.
1: Correria,
0: tá sempre na mídia. É complicada ela, não?
2: Não.
0: Não.
2: É perfeitinha.
0: É.
2: É.
0: Hoje, dia 12, no palco principal, hein.

Os colombianos seguem vivendo o seu drama, um terremoto horroroso que aconteceu lá naquele país. Subiu o número de mortos. Ontem eram de 132, já subiu consideravelmente.

0: graças a Deus e rezemos pelos colombianos, hein? São exatamente agora 5 horas 47 minutos em Macapá. Essa é a boiadeira Ana Castela cantando aqui no programa. Essa 19 aqui, hein? Preste atenção, na Expofeira, entre os dias 14 e 15 de agosto, vai rolar o Festival de Aparelhagens. Muita gente é fã disso aqui em Macapá e na Amazônia, principalmente, né? Vai, é com a Suela, 19.
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2: Equipes, coletivos e fã-clubes de Melody reuniram para alinhar a participação dos grupos no Festival das Aparelhagens, que integra a programação da Expofeira 2026, nos dias 14 e 15 de agosto. O encontro tratou de aspectos relacionados à organização e à participação dos grupos durante o evento. A programação reúne manifestações ligadas ao brega, tecnobrega, melódico, tecnomelódico e passadão, gêneros presentes na cultura musical da região. A fonte é do Diário do Amapá, coluna social da radialista Ziulana Mello.
0: Tá legal. Olha, o prefeito em exercício, Pedro da Lua, tem sido uma pessoa justa em pagar direitos trabalhistas para servidores da prefeitura de Macapá e de aposentados e pensionistas. Aqui, no caso, é de servidores da ativa. É a número 11, libera aí, Joca, tá com a Suela, hein, vai.
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2: O prefeito de Macapá, Pedro da Lua, anunciou na tarde da última terça-feira, dia 4, no Palácio Laurindo Banha, o fim de uma fila de ações judiciais movidas por servidores municipais. A iniciativa conduzida pela Secretaria Municipal de Gestão

0: Sertão solucionou 1.850 processos referentes aos anos de 2023, 2024 e 2025, que, segundo a gestão municipal, estavam sem resposta da administração anterior. As ações reivindicavam direitos que, segundo o prefeito, não deveriam ter sido judicializados, já que o município tinha a obrigação de efetuar os pagamentos.
1: É verdade.
0: Não precisava ter ido para a justiça, mas, infelizmente, a gestão passada ignorou esses pagamentos e os servidores foram obrigados a buscar seus direitos, considerou o prefeito.
1: É, tá certo, Pedro da Lua, hein? É servidor aposentado da prefeitura, morreram sem receber os seus direitos, agora não. Quem tem direito tem que pagar. Havia, foi um tempo de desrespeito a decisões do Tribunal de Justiça e do Ministério Público do Amapá, mandando pagar na Macapá Prévia, os caras não pagavam. Hein? 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Hein? Eduardo Corrêa, bom dia, está sempre ligado aqui no programa. Hein? Agora essa é a número 11, essa já foi? É a 13. Espaços instagramáveis estão conquistando o público durante a Expofeira. A notícia completa está com a Suelen, ou melhor, parte dela, e ela completa no portal da Diário 90.9. É a 13. Libera aí, Joca. 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
1: 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Vai. A informação agora, hein?
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0: A Expofeira 2026 está repleta de novidades. Entre elas está a ampliação dos espaços destinados a fotografias espontâneas, distribuídos em diferentes pontos do parque. Com cenários que valorizam elementos regionais e uma decoração marcante, os ambientes promovem a interação do público e contribuem para a divulgação do evento nas redes sociais. Os chamados espaços instagramáveis foram planejados estrategicamente para proporcionar aos visitantes a oportunidade de registrar momentos especiais durante a programação. Além de servirem como lembrança da feira, os cenários também estimulam compartilhamento de fotos e vídeos nas plataformas digitais, ampliando o alcance da Expofeira e despertando a curiosidade de quem ainda não visitou o evento. A contadora Maísa Silva, de 33 anos, esteve na feira com a família e aprovou a iniciativa. Para ela, os espaços valorizam não apenas a programação, mas também a cultura e a produção regional.
1: É, tá legal. Que boa notícia. Bom dia para você, dona de casa, trabalhador. Bom dia para as aniversariantes do dia. Os que cumprem plantão é na área da saúde, por exemplo, salvando vidas. Os que dão segurança para todos nós na área da segurança pública. Bom dia. Pessoal do SAMU, um grande abraço.
0: Bom dia.
1: Salvam vidas também. Bom dia. 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
1: Professor Armindo e sua equipe vai receber bem daqui um pouquinho mais, 8 da manhã, para a aula de hoje, no Colégio Intergênio. Os melhores professores lecionam lá. Bom dia. 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
1: São 7 minutos.
0: Já tem fila.
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1: 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Mais uma informação, essa 12. Políticas públicas e novo ambiente de investimento

0: Favorece o crescimento da indústria no Amapá, aí. Passa pela Expofeira, 55 a 26, vai.
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2: As políticas públicas do governo do Amapá que têm buscado ampliar a competitividade do Estado com investimentos que resultam em ambientes de negócios favoráveis e

0: além da concessão de incentivos previstos na legislação, tem contribuído para a expansão do setor industrial. A indústria vem apresentando uma trajetória consistente de crescimento nos últimos anos.
1: Sim.
0: É o que apontam os dados do Cadastro Central de Empresas, do IBGE e do Cadastro Geral de Empregados e Desempregados, o novo CAGED. Os dados revelam que o setor ampliou o número de estabelecimentos, expandiu o emprego formal e aumentou sua massa salarial entre 2020 e 2026. O crescimento da indústria de transformação, a ampliação das atividades extrativistas e o aumento do estoque de empregos formais indicam que o Estado vem consolidando condições mais atrativas para novos empreendimentos.
1: Tá legal, bom dia, então vamos tocar mais uma música. Vou tocar o cancioneiro Amadeu Cavalcante, mas ele e o Zé Miguel e o Osmar Júnior estão Brasil afora levando a música amapaense. A estreia foi no Teatro Silvio Romero em Santana. Agora, com o apoio da Lei Rouanet, os cancioneiros da música regional, Amadeu Cavalcante, Zé Miguel e Osmar Júnior, estão ganhando o Brasil.

0: Clássico da música regional, hein? O John Crazy Amadeu Cavalcante ganhou o Brasil com seus parceiros pra mostrar. Azar do Brasil que não conhece a música da nossa terra, hein?
1: E com isso ele roubou o show. A guitarra e a multidão no mesmo som.
0: Professora Lia Belém, vai ter Luiz Calaf daqui

0: Corpo de Bombeiros atua na prevenção e está de prontidão na Expofeira 26, a 55. Tá com a Sueli, vai.
1: Ninguém é ninguém.
0: É agora, João.
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0: Número 2. Corpo de Bombeiros está de prontidão, hein, na Expofeira.
3: Corpo de Bombeiros Militar do Amapá, além de atuar nas vistorias que antecedem a Expofeira, também garante socorro de urgência e emergência durante todos os dias de evento. Teremos cerca de 150 militares por noite distribuídos.

0: distribuídos em viaturas, ambulâncias, viaturas de combate a incêndio, salvamento e observadores de risco. Quem são os observadores de risco? São os militares que saem andando pela Expofeira e avaliam qualquer situação de urgência e emergência, fazendo o primeiro atendimento, solicitando o suporte necessário. Detalhou o porta-voz do CBMAP, Tenente Coronel Isídio. As vistorias e a fiscalização continuam durante a noite, com foco na prevenção das ocorrências.
1: Essa 12 já foi, né, Sueli?
0: Já.
1: Vem a 18 agora, não é isso?
0: Pronto.
1: Obrigado você, dona de casa, trabalhador, operário, quem mora no Pacovó e arredores, se prepara para tomar aquele café. É saboroso, delicioso, hein? 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Essa 18, para cuidarem da eleição desse ano, os desembargadores Carmo Antônio e Agostino Silvério Júnior estão liberados de suas funções no Tribunal de Justiça do Amapá. Exclusividade. Os dois estão leve e livre e solto. Se você é eleitor e vende seu voto, vende a sua mulher, a sua família, a justiça vai pegar você, porque os dois desembargadores agora tem mais folga para fazer isso, hein? Daqui a notícia da eleição desse ano. Vai, Sueli.
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0: O Tribunal Regional Eleitoral do Amapá, por unanimidade, aprovou o pedido de afastamento dos desembargadores Carmo Antônio de Souza, presidente, e Agostino Silvério Júnior, vice-presidente e corregedor regional eleitoral, do exercício de suas funções jurisdicionais perante o Tribunal de Justiça do Amapá no período de 15 de agosto de 2026 a 9 de outubro de 2026, prorrogável até 30 de outubro, na hipótese de realização de segundo turno nas eleições de 2026, em razão da necessidade de dedicação exclusiva às atividades da Justiça Eleitoral durante o período de intensificação dos serviços eleitorais.
1: Olha, você que é candidato, useiro e vezeiro, tem deputados aí, inclusive federais, estão um tempão no mandato, não fazem porra nenhuma, não diz uma vírgula lá na Câmara Federal. Os dois desembargadores do Tribunal Regional Eleitoral vão ter mais tempo. O pau do Tribunal Regional Eleitoral vai pegar você, comprando voto. 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
0: Betel.
1: Ministério Betel. Vou pôr apoio, Joca. É agora.

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0: Ei!
1: Alerta de gol.
0: É ela, boiadeira.
1: Monte Pecon
0: é hoje. Grande atração. Olha, essa esfofeira, maiúscula sobre todos os aspectos. E o mais interessante pra gente celebrar é que quando ela finalizar, chegar ao fim, aí é que ela vai continuar gerando uma série de benefícios maiúsculos pro estado, hein? É um evento hiper, super, o máximo em todos os setores da vida pública amapaense. Carimbo de qualidade do governo do estado. Parabéns aí. Olha, ainda é o drama dos colombianos lá. Maior terremoto medido no mundo foi em 1960, com magnitude de 9,5. Durou cerca de 10 minutos. Foi no Chile. E matou, naquele ano, 1.600

0: 365 chilenos. Matou 1.650 pessoas. Foi no dia 22 de maio e começou naquele ano, naquele dia, esse terremoto às 15 horas e 11 minutos. Legal, hein? Então vamos que vamos, hein? A notícia que não para daqui um pouco mais. Tem Luiz Melo entrevista em clima de expofeira aí. O programa está sendo finalizado na redação do jornalismo da Diário aí na Coriolano Juca, hein? Essa é a 4 aqui, Sueli. Feira. Expofeira 5526, hein? 55 é o número dela, hein? De realizações. E 26 é o ano, hein? Trânsito está fluindo sem retenção nos primeiros dias da expofeira, informou o Detran do seu presidente Cássio Clay, que deu entrevista domingo no Sua Excelência. Vai, esse aí é o Milton Banana Trio, hein? Essa aqui é a Sueli Vilhena.
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2: Os três primeiros dias da Expofeira 2026 não apresentaram congestionamento ou outros problemas relacionados à fluidez do trânsito, sim, segundo o Departamento Estadual de Trânsito, DETRAN. Durante o período de fluxo menor, o DETRAN detecta e avalia quais problemas poderão surgir nos dias que serão de maior público.
0: Sim.
2: Estudando alternativas para evitar transtornos, os dias que nós achamos que serão mais intensos serão os últimos dias, porque as pessoas querem vir para se despedir da feira e apreciar as festas, complementou Cássio. O diretor-presidente encerra pedindo a colaboração das pessoas em relação a estacionar nos locais certos, bem como desembarcar e embarcar nos locais destinados especialmente para isso.
0: 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Senhor Vilhena, essa 14 aqui, pede passagem, Secretaria Estadual de Saúde montou estrutura para atendimento médico durante a Expofeira 2026. Detalhes aqui no programa agora, vai.
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2: A saúde pública do Amapá marca presença na Expofeira 2026 com uma estrutura de pronto atendimento preparada para dar suporte aos visitantes, se necessário. Com dois postos de serviço localizados na área interna do Parque de Exposições, um próximo ao portão central e outro perto do palco principal, a Secretaria de Estado da Saúde, SESA, garante assistência imediata para emergências e urgências. Além do suporte no evento, o secretário celebrou aumento significativo na oferta de leitos em todo o estado, que saltou de 994 no início de 2023 para cerca de 1.500 atualmente.
0: Legal, hein? Mandar um abraço ao Pierre e ao Columbo, já está acordado, hein? Fã incondicional desse programa. 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Mandou prêmios. É o André, é o Alberto, o Pierre, Dona Vânia, mandando prêmios lá, porque foram sorteados Dia dos Pais no Sua Excelência.
2: Que bacana.
0: Pierre, certamente agora, está no Aldemar, na lanchonete dele, lá no Mercado Central, tomando aquele café. Ei, com café, grão de ouro, né?
2: Claro.

0: gostoso, quentinho, da melhor qualidade, hein? Toquei ontem merengue e a professora Lia Belém ficou assanhada. Uhum. Zenira Silva, Cláudia lá no Residencial São José, Cláudio Coutinho.
1: Valneide.
0: Valneide, a nossa repórter da Zona Oeste.
1: Nani Monteiro.
0: Nani Monteiro, filha do vavá da vovó. Cláudio Coutinho, enfim. Aquele abraço, hein, pra todos eles, hein? Luiz Calaf. Esse cara foi o maior merengueiro que eu já ouvi na minha vida. Toca aí, Jota. Toma-te.
2: Lamentia, ai, Maria.
0: É, na época do território, a gente dançava isso no melhor estilo cavalo manco. Cavalo bom já é bom, imagina manco, hein? Vai.

0: que mora aqui, é meu filho.
1: Beijo.
0: Vai sair pra batalha.
1: Tá com um corpinho de garotinho de 16 anos.
0: É, 16 anos, é.

0: dia a dia, né? Para todos os ouvintes.
1: Carlécio falando, vai.
0: Bom dia para a Suelen, né?
2: Eu tive
0: o prazer de desejar para ela boa volta aí.
1: É bom, as
0: férias né? merecidas. Pará, Maranhão.
2: Foi.
1: Lençóis Maranhenses.
2: Lençóis Maranhenses. Ai, maravilhoso.
1: O Carlécio já foi lá. Tem um amigo lá.
2: Lindo demais.
0: Quero voltar.
2: Bora.
1: Deus te abençoe,
2: dia,
1: meu filho.
2: Bom dia, meu amor.
1: Bom dia. É, Lamete aí, sabe de onde era o Luiz Calaf? Era da República Dominicana, que dizem no Caribe que o melhor merengue é da República Dominicana, hein? E esse cara era mexicano, hein? Era da
2: República Dominicana.
1: Era dominicano, hein? Lamete. Professora Lia Belém tá dançando com um
2: tá
1: cabo
2: dançando,
1: de vassoura.
2: Tá dançando. Calma, professora Lia, calma.
1: 6:28 vamos acabar. Toma-te, vai.
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1: O melhor açaí de Macapá é nessa quarta-feira, hein? Que açaí é esse, hein? 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Sérgio Vilhena, essa é a número 7.

0: para mulheres vítimas de violência. Brasil, um dos países que mais os homens matam mulher, achando que são donos. Lamentai profundamente, vai.
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2: O Amapá está intensificando a campanha de combate à violência contra a mulher neste mês de agosto, denominado Agosto Lilás. Como parte de suas ações, a Secretaria de Estado de Políticas para Mulheres está presente na Expofeira 2026, levando informações e orientação. Iniciamos o Amapá Lilás com várias ações, mas aqui é um evento de suma importância para o conhecimento de temática sobre violência contra meninas e mulheres. É importante salientar que as leis são duras e as políticas públicas estão sendo implementadas, mas o que precisa mesmo é a mudança de pensamento da sociedade sobre esse tema. Nós precisamos educar nossos filhos para que as próximas gerações não sejam machistas e de homens que
0: como
2: matam mulheres.
0: Menino,
2: tá um absurdo. Além da Casa da Mulher Brasileira, o Estado ainda tem o Centro de Referência em Atendimento à Mulher, Macapá, Mazagão, Porto Grande, Oiapoque, Laranjal do Jari, e o Centro de Atendimento à Mulher e à Família, o CAMUF, Macapá e Santana. Todos voltados ao atendimento de mulheres vítimas de violência. E agora a nova, né? Que para atingir a mulher eles estão matando os filhos.
0: Os filhos, um troço assim, horroroso.
2: Horroroso.
0: Tá. Olha, um noticiário no Brasil, no rádio e na televisão. Olha, é só corrupção, drogas, matança de mulheres, roubo a pessoas idosas. É um troço assim que não dá para entender. Um zezeu o país, hein? Triste isso aí, hein? Olha, no Senac começou dia 10 um importante curso de cuidadora. Tá aqui a informação com a Suelen, essa é uma notícia boa, hein?
2: Não basta apenas gostar de idosos, né, Jotinho? Tem que se especializar.
0: Tem que se especializar, né?
2: As inscrições para o curso de cuidadora de idosos ofertadas pela terceira edição do programa Mulheres Mais Qualificadas, em parceria com o Serviço Nacional de Aprendizagem Comercial Senac, foram finalizadas. O curso iniciou no dia 10 de agosto e vai até 8 de outubro no Serviço Nacional de Aprendizagem Comercial Senac. É destinado preferencialmente às mulheres em situação de vulnerabilidade social e econômica.
0: Triste o nosso país, um país tão rico, um país tão maravilhoso, cheio de riquezas, porém população pobre, desempregada. Tem que mudar isso no Brasil, gente. Pelo amor de Deus. Eleição aí se tem algum candidato, e tem vários no Brasil, que vem trabalhando, que vem realizando em favor do povo, esses merecem ser reeleitos. A população tem que analisar isso de maneira fria.
2: Sim.
0: Não dá para não ver o que um governador, que um prefeito, que um vereador, que um deputado estadual, um deputado federal, um senador está fazendo. Todo mundo tem acesso a isso. Que um presidente da República está fazendo ou não.
2: Que pesquisar, enfim,
0: tem que pesquisar.
2: Estudar.
0: Não dá para se viver de misérias, de recebimento de valores insignificantes, quando você deveria ter emprego, dignidade. Tem que ver, o momento é esse. Alternância de poder e punição para quem não faz nada. Passa 4 anos com uma bunda sentada numa cadeira, não diz um ai. Não faz nada pela sua terra, pelo seu povo. Olha esse número 17 aqui, Suelen. Banco da Amazônia apresenta linhas de crédito para empresários na Expo 5526. 55 são os anos de realizações, 26 é o ano. Vai, da Consuelo. 17.
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2: O Banco da Amazônia está presente na Expofeira 2026, apresentando linhas de crédito para financiamento de projetos voltados ao desenvolvimento do Amapá. Banco da Amazônia está aqui cumprindo o que é a nossa estratégia, que é promover o desenvolvimento da região norte, apoiando os empresários que fazem isso acontecer, de pequeno ao grande empresário. Estamos aqui com o nosso time para dar atendimento a todo esse público, disse o presidente.

0: Presidente do Banco da Amazônia, Luiz Lessa. O presidente ressaltou que o Amapá apresentou nos últimos anos uma carteira de crédito crescente, passando de 2 bilhões de reais. O governador do Amapá, Clécio Luiz, destacou que a atração de investimentos já apresenta resultados no estado. Isso está acontecendo no Amapá nos últimos 3 anos, em especial no último ano, com mais força. É. E é por isso que o Banco da Amazônia, no seu propósito, e obviamente como instituição financeira, está aqui conosco porque percebe e vê que estamos vivendo um momento de investimentos e implementação de indústrias, fábricas e empresas, além da cadeia produtiva do petróleo e gás, pontuou o governador.
1: É tão legal, hein? É, o colega Luiz Melo foi durante muito tempo funcionário de categoria do BASA, hein?
0: Olha só.
1: Mandar um abraço para Jennifer e do Fábio. São pessoas entendidas em açaí. São da amassadeira Rei do Açaí, aí na Mendonça Furtado, esquina com a Mente Senhor. A meu torcedor, bem pertinho da casa do colega Luiz Melo. Ele atravessa de chinelinho.
0: É.
1: Aquele calção largo.
0: É. Ciroula.
1: Perninha fina, ciroula. E compra meio litro de açaí. Vou pôr apoio, já te volto.

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5: Tá legal, hein? Tamo de volta, hein?
6: Palhaço,
5: reta final do programa, hein? Essa é a boiadeira Ana Castela, hein? No palco principal hoje da Expo Feira, hein? Convite gentil, amável, do governo do estado. Vá pra lá, pro Parque de Exposição de Fazendinha. É a grande atração, hein? Dentre as inúmeras, as centenas de atrações que tem essa maiúscula, esse maiúsculo evento carimbado pelo governo do estado, hein? Ei, Joca, hein? Sinal do jornal de papel, Diário do Amapá, nas bancas e com jornaleiros, hein? Libera a vinhetinha aí, Joca, hein? Preste atenção, hein? 6h48, hein?
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5: Tá com a Suelen nas bancas e com os jornaleiros. É no jornal de papel que a notícia fica. É o único jornal que circula em Macapá, hein?
8: Diário do Amapá, de quarta-feira, 12 de agosto de 2026. É compromisso com a notícia já nas bancas e com os jornaleiros.
5: É verdade.
8: Randolph fecha chapa ao Senado com Gabriel e Jéssica. PF desarticula esquema de tráfico internacional em Oiapoque. Startup amapaense une tecnologia coreana e ativos da Amazônia. E mais, hein? A coluna From, assinado pelo consagrado radialista Luiz Melo.
5: Legal, tá tudo onde, hein?
8: O Jornal Diário do Amapá, já nas bancas com jornalistas.
5: E compromisso
8: com a notícia.
5: Notícia é legal, hein? Essa é a número 8, hein? Vai pro ar agora, hein? Obra do Parque Tecnológico Antigo Macapá Hotel está recebendo serviços de paisagismo. Tá com a Suela, hein? Vai, é agora.

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1: A execução do projeto do primeiro UBI de inovação do Estado avança. A obra do governo do Amapá é uma iniciativa que marca a requalificação e adequação do antigo Macapá Hotel, espaço que é um dos principais símbolos do patrimônio público estadual. Atualmente, a estrutura está sendo transformada em um ambiente moderno, voltado exclusivamente para o fomento da tecnologia, inovação e segmentos do empreendedorismo. Nessa nova etapa, o Parque Tecnológico recebe serviços de paisagismo, trabalho que visa integrar a estrutura arquitetônica requalificada e um ambiente verde sustentável, proporcionando um espaço de convivência harmônico para os futuros usuários e visitantes.
2: Olha, o governo atual do Amapá, sem dúvida alguma, foi o que mais chamou candidatos aprovados e concursos públicos. Foi o que mais realizou concursos públicos. Quer ver uma prova disso aqui? Governo do Estado iniciou etapa documental para convocados da quinta turma do concurso da educação. A número 20 está com a Suelen. Seu Luiz e sua equipe aquecem no jornalismo da emissora.
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2: aí no Centro Histórico, na Coriolândia.
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1: O governo do estado do Amapá iniciou na segunda-feira, dia 10, a etapa documental dos candidatos convocados para a quinta turma do concurso público da Secretaria de Estado da Educação, SEED, realizado em 2022. Ao todo, 357 candidatos devem comparecer à Secretaria de Estado da Administração até o dia 19 de agosto para apresentar a documentação necessária à continuidade do processo de ingresso no serviço público.
2: Imagine o índice de satisfação dessas pessoas, dessas famílias. Parabéns ao governo, hein? Olha aqui, desde que eu sou radialista que eu falo isso aqui. Tem a ver com a número 9, vai pro Aqua Suelo. Apenas um pouquinho do seu sangue poderá salvar uma vida dos sangue. Emoap adota novos critérios de triagem para doação de sangue no Amapá. Tá com a Sueli. Tá aqui no Bom Dia a Dia, vai.
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1: O Instituto de Hematologia e Hemoterapia do Amapá está se preparando para implementar as novas normas do Ministério da Saúde que atualizam o regulamento técnico da hemoterapia no Brasil. As mudanças estabelecidas pela portaria de 11.685 de 2 de julho de 2026 entram em vigor no dia 30 de setembro e modernizam os critérios de triagem clínica para doação de sangue com base em evidências científicas. O objetivo é ampliar o acesso de novos doadores sem comprometer a segurança de quem doa e de quem recebe as transfusões.
2: Telegram. 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Ar-condicionado no 15, seu Luiz. Wesley Safadão, hein? No palco principal.
3: É o
2: Safadão.
3: Safadão?
2: É o Wesley.
3: Cantou ontem?
2: Não, vai ser dia 13, amanhã.
3: Ah, você vai estar lá.
2: É, hoje é boiadeira.
3: É?
2: É. Ah. Olha aí, ar-condicionado no 15, vai.
3: Gela
2: muito.
3: Tá em pedrinha de gelo aí do ar-condicionado.
2: Minha perninha não aguenta.
3: É porque é com uns 70 e um pouco mais.
2: Enquanto eu por aí.
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2: É. É verdade. Olha, a Sueli chamou as manchetes aqui do diário. E lhe chamou de consagrado radialista.
1: Claro.
3: Jotanei.
2: Não, você.
3: Ah, nós.
2: É a coluna Front.
3: Nós somos consagrados.
2: É. Obrigado. Ela se ateve só a você. Pô.
3: Nós não morremos, nós somos encantados. Pô, você viu aquela daqui juiz ontem, rapaz?
2: Não vi.
3: Pô, vi sim.
2: A qual do?
3: Todos os telejornais.
2: Ah, sim, vi.

0: vir.
1: Pois é, aí digo esse tipo de coisa. Claro que toda atividade tem os bons e os maus.
0: Tem, né? É verdade.
1: Irresponsáveis e os irresponsáveis. É. Aquilo, porra, arranha pra caramba
0: a justiça brasileira.
1: Justiça, é. Né? E aquela velha história, né? Por um.
0: Pagam todos.
1: Pagam,
0: né?
1: Todos. É. Né? Agora você me pergunta, ele vai ser punido? Vai.
0: Vai
1: ser demitido? Vai. Sabrão?

0: esse é o país que nós conhecemos e no qual nós vivemos.
1: Rapaz, olha, troço absurdo isso aí. Teve mais triste. Aquela bronca com o pessoal do Dino, né? Do Flávio
0: triste,
1: Dino lá em...
0: Triste, triste, triste.
1: É, lá em São
0: Paulo. Não está comprovado nada. Isso é questão de, é questão política.
1: É política ali, é. Foi muita questão política ali. Olha aí.
0: Quem quebrou a ponte?
1: Ar-condicionado no 15, seu Luiz. Ainda vou tocar a boiadeira. 5 minutos falta.
0: Sim.
1: Vou tocar a boiadeira daqui um pouquinho mais, que é hoje. Eu tô sabendo que você vai, né?
0: Sim. Sim, mas quem quebrou a ponte? Sim, deixa eu te perguntar, quem quebrou a ponte? Foi quem recebeu a informação ou foi o Dino?
1: Foi
0: quem recebeu a informação que contou para todo mundo que a fonte dele era o Joca. Ele que contrariou a lei do jornalismo.
2: Não,
0: regra do jornalismo.
2: Mera, foi assim. Houve uma operação quando o jornalista.
1: Lá, o jornalista.
2: Prenderam o celular, prenderam o pendrive.
1: Ele está preso, né?
2: Prenderam o notebook. Através dessa apreensão, descobriram a fonte jornalística desse jornalista. Entendeu?
0: Sim.
2: Aí agora a operação foi em cima da fonte do jornalista. O cara que forneceu foi informação.
0: Pelo que eu entendo, a fonte tem que ser preservada. Ela não tem que ser revelada.
1: Foi dito isso ontem.
0: Tem que ser preservada. E ela foi revelada.
2: Não, não. Então, descobriram
1: depois.
2: Através dessa apreensão
1: dessa operação da Polícia Federal.
2: Que já tinha acontecido lá atrás.
0: É.
2: Descobriram quem foi através dessa operação. Não foi o jornalista que revelou. Entendeu? Através da apreensão do celular, do notebook.
0: Sim, sim.
2: Que descobriram quem era a fonte. Aí fizeram a operação em cima da fonte.
1: Ainda
2: não tinha acontecido isso aqui no Brasil. Primeira vez que aconteceu.
1: Os órgãos em defesa dos jornalistas saiu em favor dos caras lá de São Luís do Maranhão, né?
2: Sim. Porque abriu um precedente...
1: Grave, muito grave.
2: Muito grave. Você, o Melo pode dar grande informação, alguém está fornecendo a informação para o Melo, entendeu? Aí...
0: Eu que recebi a tua informação, vou contar para todo mundo. Quem quebrou o sigilo fui eu.
2: Não, mas você não diz quem é a sua fonte. Você só diz que... Você só fala que você... baseado em provas, lógico. Não vai publicar fake news. Mas você não vai dar a fonte, quem está lhe fornecendo a informação.
0: Agora, dependendo também do tipo de informação. Se for mentirosa, se for maldosa, se for para prejudicar alguém, ela tem que ser quebrada assim, porque tem que ser punido. Porque ele que gerou a mentira.
2: Mas no caso lá...
0: Esse é o detalhe.
2: O que eu consegui entender foi assim. Parece que o carro, na época do Flávio Dino...
0: Carro da Justiça.
1: Era governador.
2: Isso, tem fotos, tem todo... Não é fake news, na verdade. Não é...
1: Família dele vista várias vezes.
2: Ele usava o carro, realmente ele usava o carro pra família.
0: Sim.
2: Entendeu? Não está sendo apurado se é verdadeira ou não. Tá sendo apurado a informação que o jornalista está dando. Entendeu isso?
0: Eu acho que entendi.
1: Não vai falar da minha Rural Willys, pelo amor de Deus.
0: Rural Willys.
2: Porque se fosse um país sério...
1: Mas aí eu só usava pro serviço.
2: Se fosse um país sério, ia investigar os dois lados.
1: Dois lados.
2: Tanto o lado do Dino, quanto o lado do jornalista.
1: Sim.
2: Só que tá sendo investigado só o lado do jornalista.
0: É como eu tava falando há pouquinho com relação àquele juiz. Tem o juiz bom e o juiz ruim. Tem o mal e o bom. Tem o jornalista bom e o jornalista ruim.
1: É,
0: tem o jornalista responsável e o jornalista irresponsável. Eu não posso sair por aí só porque eu tenho um instrumento que vai me dar condições de propagar uma notícia mentirosa com propósito de prejudicar alguém. Eu tenho que ser punido, porque eu estou sendo um mau jornalista.
2: Assim,
0: tem no mínimo meu diploma cassado.
2: Pois é, mas assim como pode acontecer com o jornalista, também deveria acontecer com o judiciário.
0: Exemplo, claro.
2: Se

0: apura o fato. Foi verdadeiro? Punho o judiciário. Perfeito. Se o jornalista está dando informação falsa, certo. Punho o.
1: Correto.
0: Agora tem que colher as
1: informações.
0: Tem que colher se o que o jornalista está falando é verdadeiro ou não. Porque não se questionam o fato.
2: É.
0: Porque não investiga os dois lados.
2: É aqui,
1: porque o que tem.
0: Porque quem tem a caneta tem, é o judiciário. Quem manda no Brasil é o judiciário. É.
1: Aliás, o que tem de. O pessoal chama
2: morar,
1: de.
2: Né?
1: A rede social chama
2: Xandão.
1: De. A rede social chama de influência. Né?
2: É.
1: Todo mundo.
2: Aqui, Macapá,
1: de repente virou influência.
2: Ele... Todo mundo avacalha, todo mundo.
1: Aí todo mundo se acha no aqui. Direito de ofender todo mundo.
2: Todo mundo.
1: E ninguém pune, pô.
0: Não,
1: pune.
0: Mas ele não é influência, ele é jornalista mesmo.
1: Ah, mas todo mundo se bate, dá um bate no peito e diz que é jornalista hoje com as redes sociais. Todo mundo diz que é jornalista. Virou influencer. O que é que tu é? Sou influencer.
2: Absurdo.
1: O que é que tu é? Sou influencer. Mas...
2: As pessoas dizem o que bem entende. E pornografias cabeludas aí. Ninguém contém isso aí, é pra brincadeira.
1: Você
2: perde um tempo, você usa.
1: Eu tenho uma garotinha aqui nos fiscaliza.
3: Alguém.
1: Quando a gente. Como é o nome dela?
3: Olga.
2: Diz vai, alguma coisa que não agrada.
1: Vai além. Além do...
3: Para com as palavras, né?
1: Além do permitido, né? Além do decente, ela reage. 5 dias,
2: 1 hora...
1: Reage, a Olga. Vai botar a Olga em cima dele.
2: Senhora de Deus, né?
3: Ela raia logo.
2: Posso tocar a Ana Castela hoje?
3: E aí, Neizinho? Ah,
2: oi, Ítalo Bruno.
4: Como é que vai, Neizinho?
3: Viva o Vasco, hein?
2: Não sei.
1: Ah, que Vasco, rapaz. O Fluminense empatou ontem, foi?
2: Foi horroroso o Fluminense, ó.
1: Não, Vasco até que jogou bem.
2: Foi.
0: Amanhã é feriado, pelo menos, amanhã.
1: Não se pode deixar o Sotelo, né, Sotelo?
3: É, Soltedo.
1: Soltedo.
2: Soltedo.
1: Você pode deixar um Soltedo fora do time.
2: É,
1: mano. Cara criativo, driblador. Futebol brasileiro tá precisando de jogador assim. Não é só passador de bola.
2: Mas tem que ser brasileiro.
0: Feriado no Diário amanhã. Feriado no
3: Olha, Ney.
2: Oi.
3: O Joca tá reivindicando o feriado.
0: Feriado no Diário amanhã.
2: Feriado.
3: Porque hoje ele quer curtir.
1: Isso é xenofobia.
2: Eu tô sendo solteiro. Olha aí, solteiro forçado.
1: Solteiro.
2: A boiadeira Ana Castela.
1: Solteiro é bom pra caramba. Teu improviso, porra.
3: Eu tô sendo solteiro forçado.
2: Canta aí, Bruno, canta, vai.
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2: Seu Luiz gosta, hein? Olha o pezinho dele lá embaixo.
1: Hoje de Ana Castela e Zé Felipe, não aguento mais.
3: Basta Virgínia e Vinícius.
1: Virgínia e Vini Júnior também não aguento mais.
2: Tá que pariu.
1: Eu nem convive com isso.
2: Não, eu tô fora.
1: Não, tá dentro.
2: Eu não tenho nada, né? Eu tenho que tocar, né?
1: Não é tocar, não. Eu gosto da Ana Castela.
2: Não, eu gosto também.
1: Eu não gosto daquele negócio dos influencers. Tá botando volta e meia não, constantemente. Felipe e Ana Castela.
2: Eu tenho que admitir
1: Vini
2: que...
1: Júnior e Virgínia.
2: Eu tenho que admitir que o nome é bonito pra gente pronunciar, influencer.
1: Influencer.
2: Eu gosto.
1: Qual é
2: como diz
1: qual
2: aquela...
1: Qual a sua atividade, influencer?
2: Como diz aquela vinhetinha da Diária, eu gosto.
1: Eu gosto.
5: Eu tô na bagaceira, mas eu sou.
2: Vai.
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1: É o Bruno.
2: Canta muito esse Bruno, né?
1: Bruno Figueiredo tá conseguindo andar mais na rua.
2: Olha,
3: Ney, eu não consigo mais andar.
1: Parada a todo instante.
2: Olha, ontem, dia do garçom, a família dele tem uma história de garçom em Macapá.
1: Castelinho?
2: Lá da Duque, né? De Caxias.
3: É verdade, um Castelinho. Era amigo do Castelinho, inclusive.
1: Onde é que tem o Castelinho?
2: É a família Figueiredo.

0: Ferreira. Dele, dele, do, do Ítalo Bruno.
1: É.
0: Léo Patriarca, pai do Pataca.
1: Não, com
0: lembra do Pataca?
1: Pataca.
2: Pataca, já. Sim, claro que eu lembro, era meu amigo.
0: É, Pataca já não está mais.
2: É da família Figueira, Pataca.
0: Não, era da Figueira.
1: Creio eu
2: que parentesco com o Bruno.
0: O Magro, aqui. Lembra? É. O Magro do São José, o craque?
1: Primos do.
2: Craque, Magro.
0: Magro. Pois é, o Magro, irmão do Pataca.
3: Isso. O Magro que e o nome dele era Alberto,
0: né? Alberto, olha. E o, e o. E o matriarca da família. Aí, aí da Avenida Duque de Caxias foi grande garçom, né?
1: É verdade. É verdade, e tem o vovô, que não era o meu avô, mas é o apelido dele.
2: Como é o nome
1: dele.
2: Daquele que criou o cristal?
1: Pois é, o vovô.
0: É chamado.
1: Agora o nome, meu Deus. Eu sempre ouvi vovô desde criança.
0: É, desde criança, Figueira.
2: Chamava pra ele de Figueira.
0: Sim, Figueira. Sim.
3: Aliás, Jotanei, o Alberto Figueira, o Magro, ganhou um espaço dentro da Associação dos Servidores do Ministério Público. Ali na, na Duca Serra.
2: Magro.
3: Sim. Tem um espaço que é Alberto Figueira. O espaço da resenha, do esporte lá.
0: Sim. Mas ele morreu já, o Magro?
1: Morreu.
0: É, e o Pataca também, morreu em Fortaleza.
1: É verdade.
0: Pataca trabalhou comigo na prefeitura de Macapá.
1: Agora quem tá à frente aí do Cristal, o primo Romeu. Ele que tá à frente ainda do Atlético Clube Cristal.
2: Tá de pé ainda.
1: Tu lembra? Tinha
2: o Cristal tá de pé ainda?
1: Sim, tinha antes, Ney.
0: Sim.
1: A pelada do Figueira, né?
0: Que era do Figueira tradicional, né?
1: Tradicional, rapaz. Tradicional.
0: É até uma família que tem história, viu?
3: Mas a base era o Campo do Curru, é isso?
0: É, Banco do Curru.
3: Campo do Curru.
0: Lá com o Alceu no meio, enfim, aquela turma toda lá.
1: Tinha o Ademir, que foi hábito.
0: O Estevão Picanço.
1: Meu avô Antônio da Silva Figueira foi árbitro, inclusive junto com o seu
2: Picanço,
1: junto com
2: o
1: seu Savino, meu. O meu avô foi árbitro de futebol junto com o seu Savino.
0: É, foi.
2: José Figueiredo de Souza.
3: Eu fui amigo do Magro, né? Do Alberto Figueira, fomos colegas de trabalho. E ele já no, na reta final, como boleiro, ele fazia, conjugava aquela máxima, né, Melo? Que você diz que o Gerson dizia, quem corre é a bola.
0: É a bola,
3: ele já era corria, bom de bola. Não corria mais, já tava com aquela. Proeminente barriguinha
2: papagaio,
3: de chope, né?
2: Gerson,
3: fazia
2: papagaio.
3: Os lançamentos, meu amigo, era um craque, Alberto.
0: É.
2: Gerson, o papagaio.
0: Ele jogou no São José, pô. O Magro.
2: O Magro era muito cracaço. Bom, muito bom, o Magro.
0: Meio campista.
2: Estilo Ganso.
0: É, exatamente.
2: Estilo Ganso.
0: Exatamente.
2: Jogador de bola. Cabeça erguida.
0: É.
1: O nome do vovô do Cristal,
2: certo.
1: Não é o avô, mas o apelido, Raimundo Figueira.
2: Raimundo Figueira.
0: Todos ali na Duque de Caxias, vizinhos da... É da... Cesarina.
1: É.
0: Cesarina Pérez.
1: Meu avô, quando era vivo, morava na Mendonça Furtado.
0: É, mas depois...
2: Aonde eu moro?
1: Perto da casa do Melo ali.
0: É.
1: Inclusive, bem em frente à casa do Melo, mora minha tia Socorro Figueira, junto com meu tio Luiz.
0: É.
2: Luiz Figueira.
1: Não, ele não é Figueira.
2: Porque eu não sou teu tio.
3: Não, mas ele já.
2: Não, depois é o Luiz Melo.
1: Ah,
3: mas
1: sim.
3: O Bruno já assina.
2: É
3: o
2: Luiz aliás, Figueira.
4: Aliás, ele fazia uns carrinhos de madeira.
1: Avião.
4: Olha. O Marlio tinha. É. O papai comprava pra ele aqueles carrinhos bem feitos de madeira. Lembra? Sim. Na frente de casa? Tio dele.
1: Eles saíram de lá, foram
2: não,
1: parar no,
2: tio,
1: na JK e voltaram.
2: Eu tô sabendo
1: do
2: tio dele agora. Ele não era parido ainda.
4: Não.
1: Parido, muito bom.
3: E ele nasceu Figueira, mas hoje ele assina Melinho aí. Sabe? Conhecido nas noites como Melinho.
1: Na noite.
0: Melinho, né?
1: Até parece que eu sou da noite.
4: Não.
0: Olha aí, Melo. Zulena, domingo retrasado, quando eu cheguei para fazer o Sua Excelência domingo.
2: Sim.
0: Quem estava dormindo lá na sala?
2: Quem?
0: Na diário.
2: Quem?
0: Ítalo Bruno.
1: É. Dando um soneca.
0: Aí, não.
2: E roncando.
0: Olha só o que aconteceu.
2: Olha
0: o que aconteceu.
2: Sim.
0: Ele se espantou comigo, levantou, viu que já era dias. Ele, ao invés de ir para a saída da rádio, ele voltou lá para o estúdio.
2: Precisa trabalhar, né?
3: Às vezes ele amanhece o dia aqui todo tatuado de sofá aqui, no rosto dele.
1: Aquela marca, né?
0: Bom dia, gente.
3: Dizia minha avó,
4: bom dia, Ney.
3: A minha avó dizia, não senta no braço do sofá.
1: É verdade.
2: Nós que já vivemos dentro da comunicação há mais tempo, muito mais tempo, sabemos que não tem horário para chegar nem para sair, né?
0: É verdade.

0: Então, por isso que aqui no Prédio da Diabo nós temos banheiro de qualidade.
1: Tem, isso é.
0: Exatamente, para as pessoas se prepararem. Porque às vezes é preciso dormir aqui mesmo.
1: Eu assino embaixo.
0: Preciso dormir aqui mesmo. Banheiro de qualidade para as pessoas tomarem banho e voltarem a trabalhar.
2: Ei, Luiz Melo,
0: e café, inclusive.
2: Sim. Eu tava
1: e vindo, preto, e grão de ouro.
2: Eu tava vindo da Zona Oeste escutando vocês, né?
1: Sim.
2: Vocês falando das punições para juízes e falando das aposentadorias compulsórias, isso acabou, Luiz Melo.
0: Acabou.
2: O Conselho Nacional de Justiça aprovou agora em agosto o fim da aposentadoria compulsória como punição administrativa máxima dos magistrados. Olha, isso a gente deu aqui
0: no jornal.
2: Acabou a aposentadoria.
1: Sem direito.
0: Sim, agora é rua.
2: Não tem mais isso. Não tem mais isso. Substitui aquela chamada.
0: O pagamento por mês para você
2: ficar em casa.
0: É o que na minha época lá do base a gente chamava de justa causa, né?
2: É.
0: Você praticou um ato de desonestidade no banco, no caso? Ocorreu um caso lá, inclusive. Você é demitido por justa causa.
3: É, com o servidor
0: constando comum. Constando na carteira, tudo.
3: É, com o servidor comum comete alguma infração desse gênero, ele é a demissão do serviço.
2: E aí é a
0: todos
2: perda,
0: os direitos
2: perda
0: dele.
2: Definitivamente do cargo, infrações graves.
1: Quer dizer que não tem mais para juiz.
2: Não tem mais isso não, Ney.
0: Acabou mesmo?
2: Acabou.
1: Graças a Deus.
0: Olha lá.
2: Acabou.
0: Olha lá. Que os pingos do Ricardo disseram que tinha acabado, mas voltaram outro dia.
1: Pendurucado,
0: com exceção disso,
1: sério,
0: daquilo
1: que não
0: outro.
1: Tinha mais.
2: Essa questão da aposentadoria compulsória acabou agora.
0: Já consultaste o Dr. Google aí?
3: Sim, é verdade. Isso foi fato, com
0: ampla repercussão. Então aquele juiz irresponsável vai pra rua.
2: Pode falar.
0: Vai pra rua.
2: Se ele for punido, sim.
1: Juiz pegador, né?
0: A droga é se ele for punido, ele disseste muito bem. Porque tem um negócio do corpo. Espírito de corpo, né?
1: É, mas ele disse que é perseguição.
0: É, tudo é perseguição.
1: É, agora tudo
0: é perseguição. Quem criou isso foi o Paulinho. Paulinho Ramos. Paulinho ou Paulino?
1: Paulino Ramos.
0: Paulino Ramos.
1: É, de saudosa memória, uma figura folclórica do Laguinho. O pessoal ia levar o ponto para ele assinar na casa dele.
0: Não sei quem assumiu a Secretaria de Administração.
1: Aí não queria cortar o ponto dele.
0: Foi, aí verificou
1: não
0: lá.
1: Não dá o nome, que, enfim, mas...
0: Eu quero o pessoal ponto aqui na minha mesa. Aí nada, o quadro permanente de funcionários e quem tá vindo ao trabalho. Aí logo o ponto é que ia dizer isso, né? Aí nada do nome do Paulino constar no ponto. Aí tava aqui o nome dele do comum.
1: Não, o nome tava no ponto, ele só não ia assinar, não ia trabalhar, né?
0: Pois é, aí checava, tava lá o conhecido, né? Tava lá o nome dele como servidor lotado na Secretaria de Administração. Aí o ponto do lado não apareceu, apareceu tudo em branco.
1: Era no grupo de reparto que ele trabalhava.
0: Aí ele pegou, mandou chamar, diz: Paulino, vem aqui comigo. Aí Paulinho, olha, tô aqui lendo na Haiti, mudou o secretário, já começou a pichiguição. pichiguição.
1: Foi uma grande figura.
0: Grande figura.
1: Pai, sabe de quem? Joaquim Ramos, radialista.
0: Irmão dele?
1: Não, pai.
0: Ah, pai dele.
1: Pai dele.
0: Trabalhou comigo lá na Rádio Educador. Conosco, né?
1: Conosco. Vozeirão, hein? Aí tem o prefixo da difusora aí. Se eu não me engano, tem aí, né?
0: ZY.
1: O Arthur sabe disso aí.
0: Ele gravou aquele prefixo na época da Rádio Nacional.
1: Foi.
0: Quando a Nacional se implantou, a Rádio Brás se implantou aqui, ocupou o lugar da difusora. Não deveria nunca ter saído. Trouxe equipamentos moderníssimos. Qualidade fantástica. O rádio deu uma alavancada extraordinária.
1: Ele tinha um vozeirão, né? Eu acho que tem aí na...
0: Nós convivemos nessa época, né? Esse período. Foi quando o Sua Excelência Santo Domingo foi criado.
1: Isso aí.
0: Já foi dentro da Rádio Nacional. Foi entre você, mim e o Nilson Montoya e o Osmar Melo.

0: Bom dia!
1: Bom dia!
0: Hoje é dia da boiadeira.
1: Bom dia!
0: Bom dia!
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0: Vista.
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2: Essa aí, Andra.
3: Não, é o Yuri. O Yuri. É o Yuri. O Yuri completou ontem. Foi ontem. 14 anos. Isso aí, ele tinha 3 aninhos de idade.
2: Aí tinha 3 aninhos.
3: É, e ontem completou 14 anos.
2: Legal, legal.
3: Ah, cadê?
4: Bom dia, Luz Melo. Como o tempo passa rápido,
2: ah,
4: né?
2: É o...
4: Meu nome é Yuri Marlon Ferreira da Costa. Luz Melo, entrevista... Deixe seu ponto de vista, conte-me tudo, não esconda nada, não esconda nada. É. Meu Deus, esse azedo é muito chato. Chegou azedo, mais chato ainda.
3: Aí ele tinha
4: bom dia, abraço.
2: Olha pessoal, hoje é o Dia Internacional da Juventude e também o Dia Nacional das Artes. Vale um café no bule. Vale, sim, senhor.
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2: Então, bom dia de novo. Hoje, Dia Internacional da Juventude. E também Dia Nacional das Artes. Duas celebrações diferentes, mas que sobem juntos ao mesmo palco. Porque a juventude precisa da arte. E a arte da inquietação, da coragem e da criatividade dos jovens para continuar se renovando. No Amapá, essa união está nas rodas de mar abaixo. Na música das periferias, na dança, no teatro, na poesia, no grafite e no audiovisual. É a juventude amapaense encontrando diferentes maneiras de contar quem somos. Mas não basta aplaudir nossos jovens e artistas apenas nas datas comemorativas. É preciso oferecer educação de qualidade. É preciso oferecer formação profissional. É preciso acesso à tecnologia e espaços culturais. É preciso oferecer oportunidades para que o talento também se transforme em trabalho, renda e dignidade. Porque o jovem não quer apenas ouvir o que é o futuro do país. Ele quer participar do presente, quer ser escutado, quer trabalhar, quer empreender, quer produzir cultura, quer ajudar a decidir os rumos da cidade, do Amapá e do Brasil. Da mesma forma, o artista não vive apenas de aplausos. Aplausos aquece o coração, afaga o coração. Mas não paga instrumento, não paga figurino, transporte, nem as contas do fim do mês. Os boletos sempre chegam. Valorizar a arte é também respeitar o artista como trabalhador. Quando o jovem encontra um livro, um palco, um instrumento musical, uma câmera ou uma tela, pode descobrir não apenas uma profissão, mas uma nova maneira de enxergar a própria vida. Por isso, investir em juventude e cultura não é gasto, gente. Não é gasto, parlamentares. Não é gasto, governantes. É educação. É prevenção social. É economia criativa. é geração de oportunidades. Portanto, neste 12 de agosto, fica o recado. Não basta dizer apenas aos jovens que eles são o futuro da nação. Não basta só isso. É preciso abrir espaço para que construam um presente. E não basta admirar a arte, apenas admirar, contemplar. É preciso proteger, incentivar e valorizar quem faz dela uma profissão. Porque uma sociedade que escuta a sua juventude permanece viva. E uma sociedade que valoriza a sua arte nunca, nunca perde a própria alma. Viva a juventude! Viva a arte brasileira! E este é o nosso Café no Bule de hoje.
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3: No relógio da Diário, 7:29.
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2: Ora, hoje, pessoal. Hoje é quarta-feira. Quartou, pessoal. Quartou pra mim. Quartou pra você. Quartou pra vocês. Quartou pra todo mundo. Hoje é quarta-feira, 12 de agosto de 2026. É o 224º dia do ano no calendário gregoriano. 225º dia em anos bissextos. Faltam apenasmente 141 dias para acabar o ano. E eu pergunto para o Kleber Barbosa. Quantos dias para a eleição de 4 de outubro, Kleber Barbosa?
6: Olha, a contar de hoje, 54 dias para o primeiro turno das eleições. Fala em eleições, Melo. O presidente do TRE visitou o stand da Diário na Expofeira. Estúdio. Estúdio.
2: Estúdio 2.
6: Não deixa de ser um stand também da Diário lá. É, mas
2: estúdio mesmo.
6: É estúdio da Diário. Me equivoquei. E tem uma entrevista com ele hoje no programa, daqui a pouquinho.
2: Maravilha.
6: Muitas informações importantes do principal fiscal das eleições desse ano.
2: Então, 12 de agosto. E eu pergunto ao Cosmo, ou aos Cosmos. E a Zilana Melo. Hoje é quarta-feira. E que quarta-feira hoje, Zilana? Bom dia!
3: Bom dia, quartou, né? Hoje é o Dia Nacional dos Direitos Humanos, em homenagem à sindicalista e defensora dos direitos dos trabalhadores rurais, Margarida Maria Alves. Foi instituído no Brasil o Dia Nacional dos Direitos Humanos. Seu nome e sua história de luta inspiraram gerações neste dia. Em 1983, em Alagoa Grande, na Paraíba, a sindicalista Margarida, de 50 anos, é assassinada na porta de sua casa com um tiro de espingarda na cabeça. Sua morte é testemunhada pelo marido e pelo filho de 8 anos. O crime que calou a voz de uma das mais proeminentes defensoras dos direitos dos trabalhadores e trabalhadoras rurais aqui do Brasil

0: durante a ditadura militar, executado aí por um matador de aluguel a mando de latifundiários locais. Da luta eu não fujo. É melhor morrer na luta do que morrer de fome, tinha dito Margarida 3 meses antes de sua morte. Dia Nacional da Juventude, como disse Luiz Melo, Dia Internacional também da Juventude, Dia Nacional das Artes, Dia Mundial do Elefante, Dia Nacional do Papagaio. É, papagaio, papagaio é pertence...
1: Fala pra caramba, era o apelido do Gerson, era. Do Canhotinha.
0: Lá em casa tinha o Louro. Lembra do Louro?
1: Louro.
0: Louro chamava o vovô pra dar café pra ele.
1: Era.
0: Louro, quer café? Quer café? Aí o vovô ia levar o pãozinho com café pra ele. Era, tinha o Louro lá em casa, muitos anos atrás.
1: Eu
0: aí,
1: tava administrando outro Louro lá em casa, mas o batalhão foi lá e levou.
0: Olha, hoje... Pula essa. Hoje é o dia também, sabe do quê? O dia do filho do meio.
1: Qual filho
0: é,
1: do meio?
0: É, o filho do meio, meu é o Dudu. O filho
1: Dudu,
0: do meio.
2: Tem o mais velho, tem o caçula e o filho
1: é o
2: do
1: Mário.
2: Meio.
0: É, o Mário, o filho do meio, que é gigante. Meio, o Dudu tem quase 1,92 de altura, né? É, ser o filho do meio tem
1: o
0: muitas
1: Mário
0: vantagens.
1: É o meu filho do meio.
0: É, ser filho do meio, ó, tem muitas vantagens. Isso aqui diz aqui, é verdade, viu? Para além da comemoração deste dia, o filho do meio pode gozar de mais independência. Realmente, o Eduardo é mais independente. É o filho mais independente que eu tenho, é virado, faz tudo só. É bacana.
3: Diz, inclusive, que é o mais esquecido, né?
0: Não é, porque...
3: é o meme que tem, né?
0: É, não, ele diz, eu sou esquecido da família.
3: É, porque...
0: Porque
3: o mais velho é muito cobrado.
0: É, o mais velho é sempre muito paparicado, muito mimado, né? É. Aí o do meio, tá. Aí o...
2: Ele se vira.
0: O caçula é paparicado também,
3: isso,
0: né?
3: Isso. Então o mais velho é o mais cobrado, tá?
0: Aí o do meio
3: é o mais novo,
0: é
3: o mais cuidado, e o do meio fica
0: esquecido,
3: lá, só lá.
0: É,
2: você, Bela, é o filho do meio?
0: É, o caçulinho.
1: É o caçula.
0: É o caçula. É paparicado.
1: É Melinho, o caçula.
3: Eu não sei o que é ser filho do meio, porque na minha família, no meus pais biológicos, sou mais velho, e dos meus pais adotivos eu sou caçula. Então eu não sei o que é ser filho do meio.
0: Olha só, o filho do meio pode gozar de mais independência, aprender com o exemplo do irmão mais velho e sentir-se superior e um professor para o filho mais novo.
3: Sei.
2: Eu sou o filho do meio também.
1: O Mário tem que ser professor da Lulu.
0: Da Lulu. É. E se inspirar em mim.
1: E Lulu?
0: Se inspirar em mim.
1: É.
0: Na mais
1: velha. O Mário se inspira em você, que é a mais velha.
0: É.
1: E a Lulu.
3: Nele.
1: Essa é a ordem do Mário.
0: É.
1: Agora vai perguntar
0: vai
1: pra
0: perguntar
1: ela.
0: Isso, às vezes isso aqui não é uma regra.
3: É, né? Tá?
1: Principalmente se tratando de Lulu.
0: Uma regra.
3: Às vezes o mais novo é que é o professor do Mário.
1: Principalmente
0: não, não é
1: este tratando de Luciano.
0: Que fala mais alto também. Que, né?
3: Nesse caso é verdade.
0: É, que é mais brava. Assim. Thomas Edison, num dia como hoje, em 1877, inventava o fonógrafo, viu? É um inventor norte-americano, Thomas Edison. Num dia como hoje também nascia no Rio de Janeiro, Fernando Collor de Mello. Foi ex-presidente da República, afastado em 1992, através de um processo de impeachment, o primeiro na história do Brasil atribuído a um presidente. Dia do Presbiterianismo Nacional. E dia de São Bento, Inocêncio 11.
1: Olha, e cá com os meus minutos de sabedoria, eu digo o seguinte: o minuto que você está vivendo agora é o mais importante de sua vida, onde quer que você esteja. Preste atenção ao que está fazendo. O ontem já lhe fugiu das mãos. O amanhã ainda nem chegou. Viva o hoje, viva o momento presente, porque dele depende todo o teu futuro. Não se constrói o futuro sem olhar o passado. Procure aproveitar ao máximo o momento que está vivendo, tirando todas as vantagens que puder para seu aperfeiçoamento. Portanto, preste atenção ao que está fazendo hoje. O futuro ainda não chegou. O amanhã ainda está por vir.

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2: De Pedro Stoklos, a compaixão pela palavra. Hoje chorei cortando cebolas, distraidamente pensando na minha caixa de tesouros, que eu nunca guardei. As conchas que ouvi o mar, palavras que recortava de jornais passados e colava na parede para usá-las no futuro. No meio do choro, chorei imaginando as vezes que me despedi das pessoas e não... Eu não chorei como hoje. Entre a hora da cebola e agora, já chorei 11 vezes. Chorei pelo manjericão, que não vinga mais, e por todas as cores que o sol usou para se pôr. Agora que parei e resolvi escrever.
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3: Oh, Zilola falou ainda pouquinho sobre o quê? Você falou no Colo de Mello aí?
4: É, que foi o dia do nascimento, né?
3: Ex-presidente Colo de Mello. E eu tenho uma admiração danada, não pelo político, não pelo presidente, mas pelo homem que adorava o português, pô, adorava pronunciar as palavras, degustava as palavras. O estilo de oratório de Fernando Colo de Mello ficou famoso pelo uso de termos cultos e rebuscados. Se vocês acompanhavam aquele discurso dele quando era presidente, as entrevistas que ele dava, eu achava aquilo lindo pra caramba. Ele adorava pronunciar as palavras corretamente. Era um homem culto e com pronúncias rebuscadas. Em momentos de tensão, inclusive, como o uso de palavras do tipo, o Kleber deve lembrar, e o Lona também. Pantomima, lembra? Pantomima! Essa patuscada! Leva patuscada?
5: Sim, com certeza.
3: Para tentar desqualificar acusações. As pessoas curtem e relembram esses discursos pelo choque entre a irritação do político, que estava irritado, inclusive, e a formalidade incomum do vocabulário.
5: Agora, esses discursos que entraram para a história, essas citações todas dele na tribuna, mas teve uma contra o seu principal algoz, né, na luta, que foi o Rodrigo Janot. Aí o Collor foi traído pela sensibilidade do microfone da tribuna do Senado. Ele mandou um filho daquilo.
4: É, eu lembro.
5: Bem baixinho ele. Só ele achava que isso não ia ser captado. E saiu um filho da P na tribuna do Senado, proferido pelo Collor.
3: Fernando Collor de Mello. Dizem que foi a Globo que o elegeu, né?
5: Foi vendido como caçador de marajás.
3: Caçador de marajás que acabou caçado. Olha aqui, o exemplo mais famoso desse tipo de discurso rebuscado do ex-presidente, rebuscado e dramático, de Fernando Collor de Mello, ocorreu em uma entrevista em Miami em 1997, Cleber, quando ele rebateu acusações da Receita Federal sobre o seu ex-tesoureiro PC Farias, que matou-se, né? Ou foi assassinado. Tomado pela indignação, ele usou termos teatrais que entraram para a história da TV brasileira, né?
4: Inclusive o discurso de posse dele foi considerado um discurso mais longo e com mais propostas da história republicana. Na história.
3: Tem condições de colocar isso aqui no lado, hein? Ou não? Tem condições de colocar no lado esse áudio aqui? Esse áudio tem condições?
5: Um outro presidente que se arvorou a falar um português mais clássico, né, Melo? Foi o Jânio Quadros. Perguntado sobre por que tinha renunciado.
6: E eu repudio.
5: Ficou pra história que ele teria dito a frase.
6: É uma mentira.
5: Por que o senhor renunciou? Ele teria dito. Filo porque quilo. Aí, anos depois, ele já prefeito de São Paulo, já sabendo que ele tinha cometido um pequeno equívoco na gramática, ele corrigiu. Não, o que eu disse foi filo porque quis.
3: A respeito desse discurso que o Collor fez, escuta aí a forma, eu adorava isso. Vamos ver.
6: Isso é uma mentira, uma pantomima, uma patuscada. E eu repudio e repio isso, com toda a veemência da minha força interior e do meu coração. É uma mentira da Receita Federal. É uma mentira da Receita Federal.

0: Mentira da Receita Federal. Três vezes dizendo que é mentira. É outra fantasia. É um devaneio. É um sonho de uma noite de verão.
1: Esse aí é o ex-presidente Fernando Collor.
2: Não dá pra rodar tudinho, né? Mas eu tive uma admiração danada por ele por conta dessas pronúncias perfeitas. Ele degustava a palavra, pronunciava com uma eloquência
3: fantástica. Era um cara culto, estudou no exterior.
2: Muito culto, muito culto.
4: Outro que eu assisto muito os discursos, né? Podem não concordar, enfim, posso não concordar com as ideias, mas não é por isso que eu assisto, é só pra ouvir a oratória dele, só pra ver a oratória dele e ouvir as palavras que ele pronuncia. É o Enéas Carneiro.
2: Meu nome é Enéas.
4: Do Prona,
5: candidato. Aliás, vocês precisam assinar o Brasil Paralelo e assistir um documentário que tem. Aliás, vários documentários, né?
3: Verdade.
5: O Brasil Paralelo tem. E tem um documentário sobre o Enéas, sobre a história do Enéas, que usou segundos aí. Meu nome é Enéas. Pronto. Era só aquilo que ele tinha.
2: Mais ou menos como fez falar. Aquele político em Belém, que tinha 15 segundos, uma coisa assim, para entrar no ar, né? No horário gratuito.
4: Eleitoral,
2: Aí o governador já era o Jader Barbalho. Jader pai, né?
5: Uhum.
2: Hoje é senador. Aí ele queria chamar o Jader de ladrão. E não tinha tempo. Uhum. Só para dizer, o Jader é ladrão. Não dava, 15 segundos.
4: Sim.
2: Aí ele pegou uma placa, né? Pegou uma placa e escreveu o nome dele, Jader.
5: Acho que era menos que
2: isso. Aí botaram lá o horário dele. Quando abriu o horário, disse, ladrão! A placa tava lá, o nome dele. Ele botou a placa com o nome dele e embaixo ele gritou, ladrão!
5: 5 segundos.
2: Jader, ladrão, 5 segundos.
5: E pra garotada que tá escutando aí o programa, Fernando Collor de Mello, foi impeachmentado em 1992, ele renunciou no dia do julgamento no Senado, mas teve seus direitos políticos suspensos também por 8 anos, depois retornou, né, como senador da República, né? E hoje eu acho que ele está...
3: E acabou...
5: Ele está preso, né? Está preso
2: em casa.
5: Prisão domiciliar.
2: Com corrupção.
5: Exatamente. O esquema foi exposto publicamente por seu irmão, né, Pedro Collor, na época, envolvimento com o ex-tesoureiro de sua campanha por desvios de dinheiro e tráfico de influência, o PC Farias, o caso PC Farias.
3: Uma vez eu vi alguém comentando aqui, Macapá, sobre o Collor e alguém saiu com essa, de uma maneira muito nossa, né? Era michilhagem.
5: Exatamente.
2: Era o quê?
5: Michilhagem.
2: Michilhão.
5: Michilhagem.
2: Não deixa saudade.
4: Ele cumpre pena em prisão domiciliar em Maceió.
5: Isso, exatamente.
4: Após ter sido condenado pelo STF.
5: Ele é alagoano.
3: Entre tantas, claro que todo político comete erros e acertos. Uma coisa que o Collor fez e que depois muita gente reconheceu, que foi uma assertiva dele. Ele chegou a chamar a indústria brasileira de automóvel, ele chamou que os carros eram carroças. E a partir disso ele abandonou o Lincoln, abandonou o Ford que tinha,
2: isso,
3: o Galaxy.
2: Isso, fusão do Fusca, né?
3: E aí ele pegou e botou um Lincoln americano, né, para atendê-lo na presidência da República. O fato é que depois a indústria brasileira de automóvel deu uma sensível melhorada, viu?
4: É isso aí.
2: Muito bem! Ouça, veja, no rádio, no celular, no computador, na TV.
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5: O tempo já passa, passa, passa, como sempre, veloz, veloz, como ninguém. No relógio da Diário, 7h46.
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2: Olá, e a pessoal, temperatura.
7: Sou o Jefferson Vilhena, meteorologista do IEPA, patrocinado pela Faculdade de Ciências da Amazônia, FCA. Estou aqui para trazer a previsão do tempo para esta quarta-feira, dia 12 de agosto, onde o dia deverá amanhecer com céu apresentando poucas nuvens em grande parte do estado. No decorrer do dia deverá permanecer com esta configuração. Existe previsão de chuvas variando de intensidade leve a fraca sobre grande parte do estado, com acumulados variando entre 1 e 7 milímetros. As chuvas mais intensas deverão ocorrer sobre o arquipélago do Balique, com acumulados variando entre 6 e 15 milímetros. Pancadas fortes de chuvas rápidas e pontuais também poderão ser observadas. Existe a possibilidade de rajada de vento de forte intensidade e atividade elétrica. Em Macapá, Santana, Mazagão e Áreas Litorâneas, os ventos poderão alcançar os 32 km por hora, com rajadas que devem ultrapassar os 53 km por hora.
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7: As temperaturas deverão oscilar entre 25 e máximas de 32 graus Celsius. Já a umidade relativa deverá variar entre 45% e 97%. Vou ficando por aqui. Até mais.

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2: Bom dia, minha equipe.
3: Bom dia, dona Jerusa.
2: Bora levantar.
3: Bora
2: deslavar os olhos.
3: Isso.
2: Pra escutar o Luiz Melo entrevista.
3: Escovar os dentes.
2: Pra dar um de todas as manhãs.
3: Isso. Rezar o Pai Nosso, Maria.
2: Bom dia, bom dia, bom dia. Vamos que vamos. Que esse programa
3: vamos que vamos.
2: Olha a hora.
3: Então, olha a hora. Não perca a hora. 7, 7h48 é a hora da hora.
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3: E nem o sol, nem a chuva. Nenhum nem outro cobre melhor a cidade do que ele.
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7: Oi, Luiz Mendes.
3: Oi, Gabriel.
7: Eu escuto os seus programas essa semana.
3: Obrigado.
7: Amanhã eu consigo canto.
3: Obrigado.
7: Pocuê, nunca te repoque, é na rua.
3: Isso mesmo, campeão, lugar de repórter é na rua e é pra lá que nós vamos agora, chamando quem, e lá estão eles, na tela, telinha, telona, pela ordem, não é alfabética não, pela ordem, Olívio Fernandes, Elson Sammer e Rodrigo Silva, depois vem o TPS, Tarcísio Picanço Silva.
8: É isso aí, tá
3: certo. Ô, Antônio Sacramento dos Santos, me ajuda aí, Antônio Sacramento dos Santos. Chama pra mim o Olívio Fernandes, por favor.
9: Olha, é o Antônio Sacramento dos Santos. Olívio Fernandes, dá hora aí pra gente, cabra boa.
10: Acertando o ponteiro do relógio na capital Macapá, de quarta-feira ensolarada. Faltam 10 minutos para as 8. Bom dia, Melo.
3: Pega 10. A gente pronuncia 10, né? D-I-E-Z. Bom dia, bom dia, Olívio Fernandes.
10: Você tá vendo o local que eu tô aqui? Hoje eu tô, amanheci cedo, saímos do hangar, lá o helicóptero já abastecido, e eu estou com o comandante Anderson, estou aqui sobrevoando aí com o bairro Novo Butizal, a Aimorés. Comandante aí, eu tô em solo, comandante tá nos ares. Comandante, dá um bom dia para os nossos ouvintes, telespectadores aí nos ares. Bom dia, comandante.
3: Alô, alô, comandante Anderson.
10: Fale, comandante.
11: Bom dia, Melo.
3: Bom dia, comandante. Já tá nos ares, né, comandante?
11: Já sim, Melo.
3: O barulho do motorzinho do Melocopo, das turbinas. Nós estamos em que região, comandante Anderson?
11: Olha, Melo, só pra se situar aqui na situação, a gente tá aqui ao lado do São José. À direita do vídeo, vocês vão ver uma imagem parecida com um lago. Mas isso não é água normal, não.
3: Você falou ao lado do São José?
11: Ao céu aberto.
10: Caramba, conjunto rapaz. Habitacional São José.
3: Ah, do conjunto
10: habitacional. Novo Butizal.
12: Vou te contar, deu pra sentir
13: A gente já tinha falado isso aqui, não foi?
10: Já. Eu já fiz matérias, Yolanda, daqui.
11: Foi. E a situação continua.
13: No final de julho,
11: a rua
13: se eu não
11: tá interditada.
13: Me engano. E olha só em que situação chegou, né?
10: É, eu que tô em solo, eu tô próximo, não tô conseguindo.
13: Isso aí não é água limpa, não.
10: Não, é o esgoto do conjunto habitacional São José e é
3: Nossa, de
10: é função da CSA.
13: Frente a essas casas aí, não tem condições nem de andar aí, né?
10: Eu repito, na última vez que eu entrei...
3: É questão de saúde pública isso aí, pessoal.
10: Com certeza, Melo, com certeza. Até porque eu tô em solo, tô sentindo odor, sem condições até de fazer o trabalho. Isso aqui, na última vez que eu entrei do local aqui, deste local, eu não disse de não saber de quem era a função, o trabalho de realizar. Aí o pessoal me falou, os moradores, que realmente é da CSA, e começou o trabalho e falta a conclusão. Então, essa água fedorenta, o odor horrível, é do conjunto habitacional São José, água de foz.

0: viu?
1: Aí também é responsabilidade do pessoal que tá botando essa água na rua, né?
0: Não, mas é o esgoto, Melo.
2: É esgoto. É esgoto.
0: É esgoto.
2: Esgoto, Luiz Melo.
1: Mas passa esgoto aí?
2: Esgoto.
3: As galerias, aí as galerias é devem estar obstruídas, né?
2: São as galerias,
3: né,
2: que devem estar obstruídas e aí acontece isso.
3: Transbordou,
2: né,
3: aí.
2: Atenção, CSA.
0: É Aimorés, veja bem. É Aimorés.
2: Vamos tentar um contato aqui com a assessoria da CSA. Tem que dar uma resposta pra gente poder falar pra população.
1: Pública, isso aí,
2: olha só, como é que tá. Tá
1: uma porção de gente.
2: Tá um verdadeiro lago, tá já aí. Tá uma lagoa.
0: Tá interditado.
3: Ah, então fizeram uma espécie de barricada ali pra fechar a rua, é isso, Olívio?
2: Acho que isso mesmo, não avançar tanto, isso, né, também, né? Mas olha só.
1: Não resolve nada, porque a doença tá ali dentro.
4: Olha o que tá escrito aí, Kleber.
0: Tenta ler aí, Kleber.
1: O que é que tá escrito aí? Socorro.
2: Socorro!
4: Aimorés pede.
1: O que mais?
2: Aimorés pede
1: amor,
2: socorro. Aimorés pede socorro. Avenida Aimorés.
1: Não, do lado aqui, do lado. Amor.
3: Não, socorro.
2: Não, Aimorés pede socorro.
1: Aimorés, tá parecido com
0: o nome. É o nome da via. Aimorés.
1: Tá.
3: Podia usar a frase do Melo, né? Podia usar a tua frase lá. Revolta-me também, né, Melo?
1: Revolta-me!
0: O pessoal interditou, Melo. Não, isso aqui é via única, de mão única, que só vem no sentido oeste-leste, aliás, leste-oeste. Então está interditado, aviso para os condutores de veículos não passarem por aqui, está interditado, o odor muito forte, então água de fossa, esgoto e realmente um fedor muito grande. E o pessoal aqui, a mulher não quis gravar a entrevista, ela não está, está impossibilitada dentro dela na residência. Ela deixa na outra rua e vem andando para poder dar acesso à residência onde ela mora, a senhora que falou comigo ainda há pouco, viu?
2: Eu sei que não é responsabilidade da Prefeitura de Macapá, mas eu acho que a Prefeitura de Macapá poderia cobrar também da CSA esse serviço aí, não é? Porque isso aí já é saúde pública, né? Olha só como é que está, que situação está.
1: De saúde pública, está cheio de doença. Aí.
0: É verdade.
1: Aí tá mosquito da dengue, mosquito.
0: Chikungunya, Zika vírus.
2: Se bem que o mosquito da dengue, ele gosta de água limpa, né?
0: Eu não acredito. E essa aí tá imunda.
2: Aí não tem nem condições nem do mosquito da dengue.
4: Nem ele quer.
0: Comandante, como é que tá aí por cima o tempo pra hoje, comandante?
4: Olha, apesar dessa água escura aqui embaixo, aqui pro céu tá tudo limpo. Ao contrário da situação em Sola, né?
2: Exatamente.
3: Muito bem. Ó, enquanto a gente tenta contato aí com a assessoria,
1: céu bonito.
3: A nossa ouvinte aqui, a Maria Lídia, falou sobre mau cheiro. Ela disse que também há 4 dias, na rua dela, Maria Quitéria, próxima ao César, lá no bairro do trem, não tem a coleta de lixo. Ela pede aí ajuda para que a gente possa, né, a prefeitura possa mandar
1: lixo
3: alguém
1: acumulado.
3: Lá.
2: Zeladoria urbana,
3: Maria,
2: né, da
3: Quitéria,
2: prefeitura de Macapá.
3: Próximo ao SESI. É a nossa ouvinte Maria Lídia que mandou a gente relatar essa situação.
0: Então vamos embora, comandante. Descendo aí, tudo tranquilo.
1: Tudo dentro dos escantilhões, tirando essa lagoa aí.
2: Aí realmente não tem nada.
0: Aí não.
2: Dentro dos escantilhões.
1: Não. Tirando essa lagoa.
4: Passou até vontade de tomar café.
1: Horrível.
3: Olívio.
0: Tá bom, comandante.
1: CSA, opa, chamando, Kleber. A CSA, socorro, CSA. Que eu chamo de Centro Esportivo Alagoano, CSA.
0: Então tá certo, Melo. Comandante, vamos descer, comandante. Aliás, eu tô embaixo. E você aí em cima pode descer. Retorna aí a unidade, ao ponto central.
1: Mas não desça muito, você pode ser contaminado.
4: Beleza, Melo, finalizando aqui.
0: Tá certo, Melo, aqui do novo, comandante, vou para...
1: Comandante, tá sobrevoando a feira também, tá, ô Zilana?
0: Não,
1: nosso
0: aqui
1: Melo Pobre tá sobrevoando a feira?
2: Claro, temos imagens exclusivas da já nós vamos mostrar aí. Imagem aérea. Aliás, nós fizemos isso na nossa transmissão, para quem tá nos acompanhando aí pela TV Diário, no YouTube, enfim, nas redes sociais. Nós mostramos várias imagens ontem, imagens impressionantes.
1: Maravilha.
2: Ali do Parque de Exposições.
1: Belíssima a nossa transmissão. Nosso pessoal tá de parabéns.
0: Parabéns à equipe.
1: A equipe toda
0: entrosada,
1: tudo funcionando. Ah.
0: Vamos para outro ponto da cidade. Repórter Rodrigo Silva. Bom dia, Rodrigo. Onde por onde?
1: Não é, Rodrigo?

0: Ainda dá Rodrigo.
1: Oi.
2: Tá aí o Rodrigo, tá aí o Rodrigo.
1: Já estou na área.
0: Aí entrou o Rodrigo, entrou o Rodrigo.
1: Se derrubar é pênalti. Bom, se servir, eu estamos aqui, olha aqui, na Jovino de Noir, mostrando aqui o cruzamento, Melo.

0: Oi, que vala, hein?
1: É, uma vala aqui, essa rua.
2: Se o teu carro cai aí, Luiz Melo.
1: A saia, como é que se chama? A saia, né?
2: A saia fica. É, fica
1: a saia fica.
0: Anteontem é de dois pneus, buraco.
2: Hoje fica a saia, se passar por aí.
0: Cheguei aqui na rádio, os dois sentavam tudo baixo. Quando eu fui querer sair, eu tive que recorrer à ajuda do Bruno, né? Pra me levar pro meu dentista, pra minha dentista, porque os dois pneus da frente estavam furados. Porrada, é buraqueira na minha rua, nossa senhora. Qualidade do asfalto, péssima qualidade do asfalto, que não tá aguentando uma chuvinha.
1: E esse horário aqui é bastante movimentado. Vamos ouvir o áudio do Cesário, ele faz esse pedido. Cadê? Beleza?
2: Ah, tá falhando assim, tá falhando aí a sua participação aí.
0: Tem um áudio aí pra botar?
2: Oi, Rodrigo! Alô, Rodrigo.
3: Estamos com um problema de internet, mas já a gente retorna com o Rodrigo. Enquanto isso, vamos com...
2: Opa. Vamos pro
3: Elson Summer.
2: Vamos pro Elson Summer. Já a gente retorna com você, Rodrigo.
3: Vamos ao Elson Summer, que está nas ruas também.
2: Vamos
0: restabelecer
2: o link aí com o Rodrigo.
0: Tá ele.
4: Muito bem, velho. Tô por aqui.
0: É ele.
4: Sou eu. Olha, ontem,
2: Luiz Melo, tava toda a comunidade do Jito Pequeno lá. Ele. É.
3: Isso. Quantas Ilona diz toda? É toda mesmo.
4: É porque a gente cabe em tolerância. São cerca
2: Tavam
4: de 80 pessoas.
2: Todos os Jito Pequeno lá junto.
4: E tinha outros convidados também, viu?
2: É tudo Jito Pequeno, toda a comunidade.
4: Só os pequenos.
0: Comunidade e o entorno.
4: Os Jitinhos. Né? Exatamente. Agora você falou tudo. Você brilhou agora, né? Você deu show. Comunidade e o entorno todo presente no Parque de Exposições da Fazendinha. Ferrari, divide a tela rapidinho
3: isso,
4: aí.
3: Isso, rapidinho, inclusive, Melo.
0: Mas não é daquela loja, sei lá o que chama lá, estande que vende açaí?
3: Bio açaí, açaiódromo?
0: Açaiódromo.
3: Com certeza. E Sammy, vai ter agora a festividade, né? Aniversário de Jito Pequeno da cidade. E eu vou trazer a Xuxa pra fazer o show. Porque a Xuxa é só para baixinhos, né? Então, tudo a ver com o Jito Pequeno, né?
4: Já ouviu aquela frase
2: engraçada?
3: Foi sim.
2: Foi muito engraçado.
3: Oi, Sammy.
0: É até a rainha dele.
5: Não, e tem tudo a ver porque a tia Maria chama ele de
3: Jabuti da Xuxa.
6: Ei, Jabuti da Xuxa!
4: A frase do Luiz Melo: revolto-me! Xuxa, não!
2: Olha, tá em alta. Tá indo pros shows da Xuxa? Aquela nave fantástica aí.
3: Duvido acontecendo.
0: Olha aquele figurino dela, minha nossa.
2: Tá bom, pula aí. Vamos lá. Pelo amor de Deus, olha. Vamos mudar isso.
4: O Ferrari, divide a tela aí. Deixa eu mostrar rapidinho aqui, antes de nós falarmos sobre a Expofeira 2026. Agora há pouco aqui, Luiz Melo, na Duca Serra, onde eu estou nesse momento, essas imagens foram gravadas mais ou menos por volta de 7 horas da manhã. A movimentação do trânsito estava muito intensa, um certo engarrafamento aqui. Teve um carro que também apresentou problema na subida aqui, literalmente, do viaduto aqui, que dá acesso... que sai da Duca Serra e vai em direção aqui a Padre Júlio. Então o trânsito ficou um pouco pesado, ficou um pouco mais lento. Mas agora, já nesse momento, nesse instante, o trânsito fluindo tranquilamente, principalmente para quem vem no sentido aqui, Santana, Marabaixo, Cabralzinho, e vai na direção do centro de Macapá. Trânsito fluindo tranquilamente, assim também como quem está saindo aqui da professora Cora de Carvalho e pegando aqui a rodovia Duca Serra ou vai pela Norte-Sul para a zona norte de Macapá. Agora sim, o Ferrari prepara as imagens, deixa eu mostrar para o Melo imagens que o nosso melocóptero captou ontem, um show de transmissão do sistema diário de comunicação direto do Parque de Exposições da Fazendinha, lá na Expofeira 2026. As nossas imagens aéreas aí.
2: Isso por volta de umas 19h30, mais ou menos, né?
3: De anoitecer.
2: E outra, no início, eu acho que da abertura ali do...
3: Do rodeio.
2: Foi na abertura do rodeio, né? Tava bem no início mesmo, 19h30. Olha essas imagens impressionantes aí do melocóptero. Aí ontem, da extensão aí da Expofeira, do Parque de Exposições da Fazendinha.

0: trânsito fluindo perfeitamente.
1: Roda gigante, entendi, né?
0: Tem duas, né? Tem essa e tem a outra lá no parque.
2: Tem a roda gigante que fica próximo da, ali da, da arena de shows, que serve muito, viu, como cenário. Tem muitas pessoas aproveitando ali para tirar foto, fazer o registro nas redes sociais. A gente acompanha sempre. E essas imagens, como a Zilana falou, nós fizemos ali por volta de 7h30 da noite.
3: Olha o trânsito aí, ó, como tá fluindo, bacana, não é?
2: As pessoas chegando, de fato, na Escofeira, na sua quarta noite. E ontem, realmente, foi uma noite maravilhosa. Certo. Deu muita gente, com uma movimentação muito grande.
1: Oi. Eu já vi isso aqui no comentário lá da própria feira. Nossa feira é diferenciada, né? Não é só animal.
3: Não.
0: Sim, sim.
1: É uma feira
0: completa, né?
3: É um parque, é uma exposição,
1: Exposição.
3: É impressionante como é que tá. Ontem
1: outras feiras por aí é só animal, né?
3: Ontem eu fechei a edição do jornal e fui dar uma volta. Inclusive, passei lá na área de produtores rurais e comprei o seu biscoitinho de castanha, Luiz. Trouxe biscoitinho de castanha, fui lá.
1: Máximo 3.
3: Fui lá. Biscoitinho. É o biscoito de castanha. Fui lá e realmente tá gigante, viu? Muito grande, muitos empreendedores. Tá?
1: Imagens aéreas, imagens do nosso melocóptero da Expofeira de ontem.
2: Um verdadeiro show de imagens e um verdadeiro show de transmissão, né?
3: Olha, esse pavilhão que está sendo mostrado aí há pouco, com essas áreas iluminadas aí, é o pavilhão do empreendedorismo. Com espaços instagramáveis, né? Muito bacana esse espaço. Gostei demais dele. Aí.
2: Esse foi o panorama total, né? Que o nosso melocóptero captou ontem. Agora a gente vai mostrar aqui, vai chegar a parte que nós estaremos mostrando a arena de shows, que justamente está recebendo grande público. Ontem começou a etapa estadual também dos rodeios, que é algo que faz parte da Expofeira, que já é bastante tradicional. E aí o palco, olha, o palco Arena Rio Amazonas, que é onde recebe as atrações nacionais e é onde é realizado o rodeio também. Primeiro a etapa
3: estadual. E esse palco
2: estadual
3: todo em LED, né? Onde você estiver na feira, dá para você ver aí, né? Os shows aí nesses telões imensos.
1: Belíssima feira.
0: E até quem tá de longe, né?
3: Então.
0: E consegue enxergar bem o cantor porque a câmera foca nele, né? E a tela é grande pra caramba, imensa, não dá pra enxergar muito bem.
3: São telões imensos.
1: Isso aí é um espaço pro shows, né?
0: Exatamente, essa é a arena principal.
3: Nesse momento aí estava começando o quê? O rodeio, né? Rodeio
0: Rogério. Parece que tá vazia, mas não tá, porque tá cercada, né? Por causa do rodeio.
2: E as arquibancadas já lotadas.
0: E as arquibancadas lotadas, aí quando acaba o rodeio, eles com segurança tiram essas grades e aí as pessoas vão até.
1: Ontem foi o Jota Quest.
0: Ontem foi o Jota Quest showzaço,
1: hoje
0: viu,
1: Ana Castela.
0: Hoje é Ana Castela. Ontem o Jota Quest deu um
3: hoje
0: show.
3: Hoje o público será imenso, viu? Então eu aviso logo, vão cedo. Vão cedo. Com a garotada.
1: Mas não tem esse negócio de Zé Felipe.
3: Porque
1: né?
3: Infelizmente, eu gosto de Zé
2: talvez
3: Felipe.
2: Ela mande alô pra ele.
0: Ele poderia vir com as Marias, né?
1: É o nosso chato que a gente vê nas redes sociais. Ana Castela, Zé Felipe. Vini Júnior.
0: E Virgínia.
1: E Virgínia. Pô, não dá pra aguentar.
3: Hoje as boiadeiras vão invadir.
0: Hoje as crianças. As boiadeiras vão invadir a Expofeira hoje, viu?
1: Legal. As boiadeiras?
0: Ela tem muitos fãs, né? Mirins.
2: Hoje muitas crianças também vão pra assistir.
0: Isso, exatamente. Por isso que.
3: Tomara que o show seja cedo, né? Pra essa garotada acompanhar.
0: Vai ser logo após o rodeio. Aqui no aplicativo da Expofeira.
3: 7 horas começa o rodeio nacional.
0: No aplicativo da Expofeira, o show da Ana Castela está às 23 horas. Não tá cedo.
3: Tá tarde.
1: A garotada não pode ficar até essa hora.
0: Ontem, por exemplo, o Jota Quest começou quase meia-noite.
3: Ela tem um público infantil, viu? Imenso, né? E eu acho um pouco tarde.
2: Muito bem, Bela, vamos finalizando aqui então a nossa participação, minha participação aqui direto da rodovia do Cacerra. Mas deixa eu te perguntar rapidinho, Bela, você sabe como é que o cearense se comunica? Eles geralmente falam pro outro, aí é o seguinte, né, eu tô aqui na do Cacerra, agora há pouco passou o rapaz, ele tá parado ali no carro, e aí é o seguinte, ele passou aqui e falou, e disse assim, Jito pequeno! Eu não sei se ali tá no clima também do rodeio, né? Da Expofeira.
0: Certamente é nordestino, certamente.
2: Exatamente. Os nordestinos é porque eu sou péssimo de explicar, mas os nordestinos entenderam o que eu quis falar. Um abraço pra todo mundo e até daqui a pouco. Luiz Melo.
1: Até mais ver, Egito Pequeno. Você volta Rodrigo. Já, sempre volta que quiser e puder, porque nós vamos chamar quem?
3: Rodrigo. Vamos voltar pro Rodrigo.
1: Vamos às águas?
3: Vamos voltar pro Rodrigo.
1: Voltando ao Rodrigo Silva. Cadê você, Rodrigo?
4: Aqui pro áudio, o áudio do Cesário Arouche. Coloca aí o Alisson, por favor, esse apelo aqui, porque a situação aqui, a gente tá observando, não é muito boa pra quem trafega aqui pela Jovino de Noá, e o Cesário faz esse apelo aqui, ter essa poça.
5: Fala, Rodrigo, bom dia, querido. Rodrigo, deixa eu te falar uma situação. Eu tô ouvindo aqui essa reportagem aqui com o Cafu, essa matéria aqui, que esse áudio do Cafu. Deixa eu te falar uma coisa. Aqui também na Jovino de Noá, com essa rua que passa aqui atrás do CCA, não sei direito o nome dessa avenida, né? Então, Jovino de Noá, aqui no canto da, por trás do Hospital da Criança e aqui da maternidade. Nós estamos com uma vala aqui que cruza a via de um lado para o outro. E, cara, essa vala já está aqui uns 3 meses. E ela só aumenta, certo? Então tem que dar uma olhadinha, pedir para o pessoal aí que... Isso aqui não é uma solicitação aqui, que eu tenho certeza que é de muita gente. A vala está muito feia, difícil o trânsito e cada dia piora.
1: É, precisa ser olhado aí pelas autoridades. Ela está feia, realmente. Intrafegável.
4: Por aqui, quem passa por aqui passa com essa dificuldade, né? Essa dificuldade realmente, pessoal que já faz esse apelo aí, avala as condições realmente bastante complicada para quem passa por aqui, o cruzamento da Jovino de Noá com a Machado de Assis. Então, fica esse apelo aí para a prefeitura, não sei se foi a CSA também que pode ter passado por aqui, feito algum trabalho na questão de água, mas o certo é que a vala já vem dando prejuízo. Inclusive, o Valério, que é nosso ouvinte, acabou de mandar uma mensagem aqui falando que sofreu um acidente no dia do Jogo do Brasil, dia 6 de julho, por volta de 1h30 da madrugada. Ele passava por aqui e um carro acabou batendo aí por trás em seu veículo e acabou aí atingindo em cheio o veículo aí do Valério, que inclusive até mandou fotos pra gente. Então, Melo, fica esse apelo, essa solicitação aí por parte do ouvinte Cesário Arouche, aqui no trecho da Jovino de Noá, com a Machado de Assis. Daqui a pouquinho a gente volta das ruas e com as ruas, no líder da audiência, Luiz Melo, entrevista. Até já, Melo!
1: E até mais ver, Rodrigo, você volta já sempre que quiser e puder. Por quê? Por quê? Por quê? Agora nós vamos às águas da galera. Então, buzina comigo, Tarciso.

0: Vai, vai, vai, vai, vai, garotinho.
1: Olá, Belo, muito bom dia. Olá, torcedor, gestor na área, se derrubar é pênalti. CBF sorteou ontem confrontos das quartas de final da milionária Copa do Brasil com direito a grandes clássicos. Tem Palmeiras e Santos, tem Vasco e Vitória da Bahia, o Cruzeiro encara o Atlético Mineiro e o Internacional, o Grêmio. E ontem a bola rolou, oitavas de final das Copas Sul-Americana e Libertadores. Na Copa Sul-Americana, na altitude, na Bolívia, o São Paulo conquistou um empate heróico, 1-1 diante do Bolívar, e vai decidir classificação em casa no Morumbis. Na outra partida, Copa Libertadores da América. No Maracanã, o Fluminense recebeu o Independente Rivadavia da Argentina, da cidade de Mendoza, e ficou no empate por 0-0. Tudo isso e muito mais, eu destaco daqui a pouco neste programa. Tá combinado, seu Luiz?
2: Combinado, combinado, seu Tarciso.
3: Vambora, vambora, rebate, tá na hora, vambora.
0: Bora, bora, bora, vambora. Claro e cristalino, já é manhã de manhã. E logo de manhã é nós.

0: Depois de nós, é nós de novo. E o novo sempre de novo. Por quê? Porque nunca o diferente foi tão diferente como neste programa. 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E vale dizer que gosto é gosto, logo um bom gosto para todos os gostos.
1: Olha, eu gosto muito, muito, muito deste programa, porque eu achei de um programa muito, muito, muito, muito ótimo.
0: Afinal de contas, líder é líder. Então, segue o líder. Próxima atração.
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0: Chamada de capa.
3: Bom dia, Macapá. Quarta-feira, 12 de agosto de 2026. Vamos aos destaques agora do portal diariodoamapá.com.br. Cidades. Trânsito está fluindo sem retenções nos primeiros dias de expofeira, diz Detran. Polícia. PF deflagra operação contra tráfico internacional de drogas. Nota 10. Padre Fábio de Melo emociona a multidão em noite de fé na Expofeira 2026. Cidades. Robô Michael e interatividade atraem público na Expofeira. Cidades. Espaço Elas reúne negócios, cultura e acolhimento. Ainda, pavilhão de petróleo, gás e energia aproxima público de um dos setores que movimenta novas oportunidades no Amapá. 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
0: Depois as outras, nessa ordem, se acostume. No relógio da Diário, 8h15.
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5: Ok. Policial militar é indiciado como autor de homicídio qualificado contra personal trainer. A Polícia Civil concluiu as investigações sobre a morte do personal trainer Daniel César Del Castilho da Silva, assassinado em setembro de 2025, com a conclusão de que o autor do crime foi o soldado da Polícia Militar, Gilvan Barros. O militar chegou a usar o carro da vítima para praticar assalto. Segundo a polícia, não foi possível determinar a motivação do crime. Foi identificado que Daniel ajudava Gilvan na preparação para o exame de aptidão física da PM. O soldado PM foi indiciado pelo assassinato do personal trainer e também pelo assalto que ele praticou, fardado em um mercantil de abacate da Pedreira. E atenção! PF deflagra operação contra tráfico internacional de drogas. Homem é preso e dois menores apreendidos por roubo e receptação na zona norte de Macapá. Giro prende homem flagrante por tráfico de drogas e posse de munições.
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5: Nossa atiradora de elite, Ellen Costa, está na linha de tiros. Avançar!
6: Douglas, e a Polícia Federal startou ontem a Operação Conexão Oiapoque, com o objetivo de investigar a atuação de um grupo criminoso suspeito de recrutar moradores do município para o transporte internacional de drogas com destino à França e a Portugal. Durante a ação,

0: foram cumpridos 5 mandados de busca e apreensão em 4 endereços localizados na cidade fronteiriça do Amapá. Um homem foi preso em flagrante. As investigações tiveram início a partir de informações obtidas durante a análise de um aparelho celular apreendido em uma ação anterior denominada Operação Terror Eleitoral, relacionada à investigação de financiamento de campanha eleitoral por grupos criminosos. Olha, um homem foi preso em flagrante por suspeita de tráfico de drogas no bairro Santa Rita, em Macapá. A prisão ocorreu durante uma incursão do giro do Batalhão de Operações Especiais da Polícia Militar. Além de entorpecentes, as equipes apreenderam munições e dinheiro em espécie. A intervenção policial teve início após os militares receberem informações estratégicas coletadas pelo Serviço de Inteligência da PM. O relatório apontava que um indivíduo estava comercializando material ilícito na Avenida Almirante Barroso. Ao se deslocar até o endereço indicado para averiguar a denúncia, os policiais localizaram o suspeito. Ao notar a aproximação das viaturas, ele demonstrou comportamento inquieto e correu para o interior de uma residência próxima na tentativa de escapar da abordagem. Os agentes agiram rápido, seguiram o suspeito e realizaram a captura ainda no imóvel. Durante a busca pessoal, os militares encontraram as primeiras porções de cocaína e crack. Dando continuidade à ação, os militares realizaram uma varredura minuciosa dentro da casa. No quarto do indivíduo, as equipes localizaram 2 porções grandes de crack, uma porção de cocaína, uma porção de maconha, munições de calibre .40 e calibre .38, além de pouco mais de R$3.000 em dinheiro. De acordo com o relatório da Polícia Militar, o homem assumiu voluntariamente a propriedade de todo o material encontrado no local. Diante dos fatos, ele recebeu voz de prisão e foi conduzido ao CIOSP do Pacoval. O caso foi apresentado à Polícia Civil para o registro do boletim de ocorrência e a adoção dos procedimentos legais cabíveis. E uma ação rápida do Batalhão de Força Tática da Polícia Militar resultou na prisão de um homem e na apreensão de 2 adolescentes na noite da última segunda-feira. O trio é acusado de envolvimento em crimes de roubo e receptação no bairro Boné Azul, que fica na zona norte de Macapá. O caso aconteceu quando os policiais realizavam o patrulhamento ostensivo de rotina pela região. A equipe foi interceptada por moradores locais que denunciaram um assalto em andamento contra um casal que aguardava em um ponto de ônibus. Com base nas características físicas e vestimentas dos suspeitos repassadas pelas vítimas, os militares iniciaram buscas imediatas pelas ruas e, pouco tempo depois, 2 dos envolvidos foram localizados e cercados pela guarnição. Em continuidade às diligências, a Força Tática chegou ao terceiro indivíduo. Com ele, os policiais encontraram os pertences roubados do casal, além de uma grande quantidade de aparelhos eletrônicos de origem duvidosa e sem comprovação fiscal. Durante a abordagem, também foi apreendido um simulacro de arma de fogo utilizado para ameaçar e render as vítimas num ponto de ônibus. O adulto recebeu voz de prisão em flagrante, enquanto os 2 menores de idade foram apreendidos por ato infracional análogo aos crimes cometidos. Os 3 envolvidos, juntamente com o simulacro e todo o material recuperado, foram conduzidos e apresentados na central de flagrante e na delegacia especializada em investigação de atos infracionais para os procedimentos jurídicos cabíveis. São essas informações de hoje, Douglas. Eu vou ficando por aqui desejando bom dia a todos.
1: Ok, Alan Costa, bom dia, muito obrigado.
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1: Novo piso de médicos e dentistas será implantado gradualmente ao longo de 3 anos. O novo piso salarial de médicos e cirurgiões dentistas será implantado gradualmente ao longo de 3 anos, conforme proposta aprovada ontem pela Comissão de Assuntos Econômicos do Senado. O piso, já anteriormente aprovado pelo próprio Senado, será de R$ 13.662 para a jornada de 20 horas semanais. Agora, a proposta segue para

0: Análise da Comissão de Assuntos Sociais. Divulgação da lista oficial definitiva dos candidatos nas eleições 2026 entra em contagem regressiva. Os TREs de todo o Brasil só têm agora 4 dias para finalizar o processamento dos registros de candidaturas para as eleições de outubro de 2026. Iniciado dia 6 passado, o prazo para o serviço vai até sábado 15, conforme o calendário eleitoral. No dia 16, domingo próximo, começará a campanha com propaganda eleitoral. Douglas Lima, para o programa Luiz Melo Entrevista. Bom dia.
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6: Muito bem, Luiz Melo e ouvintes, o programa está recebendo aqui, o nome dele é Arcídio Ornella Filho, conhecido no mundo do agronegócio como Cid Ornella. Ele é pioneiro aí no desenvolvimento da fruticultura comercial, né, no agronegócio do estado do Pará, e foi convidado a ser um dos palestrantes do evento chamado Amapá Agro Summit, que integra aí a Expofeira de 2026. O Cid está com a gente aqui ao vivo no programa. Tudo bem, Cid? Seja bem-vindo aqui ao Luiz Melo Entrevista. Bom dia.
7: Bom dia, bom dia a todos que estão nos ouvindo aqui. É uma honra estar aqui na presença, né, de vocês, da número um do Amapá, né? Isso é uma honra pra gente.
6: Muito bem, pra gente conversar com um tema bem mais leve, né? Só responda pra gente qual é o melhor açaí, é do Amapá ou do Pará?
7: A gente combinou, né, que não teria esse tipo de pegadinha, né? Mas, como todos pertencem ao gênero da Oleracea, não há uma diferença, né? Tecnicamente, não há nenhuma diferença. Claro que tem o bairrismo, né? O meu é melhor, o seu é melhor, mas tecnicamente eles são idênticos porque são da mesma família.
6: Se a gente for um pouquinho mais pro lado do Nordeste, no Maranhão, não chama açaí, chama Jussara. É outro produto? É outra palmeira?
7: A Jussara, ela pertence à família da Oleracea, mas ela tem uma certa tendência. Nós temos três famílias, né, básicas. Nós temos o precatório, que dá na região do Amazonas. Nós temos a Oleracea, que vai ficar mais ali entre o Pará e pegando um pouco do Maranhão. E tem uma espécie de açaí que chama Edulis, que é só para o sudeste do Brasil, basicamente. Mas graças a Deus, me perdoe quem estiver ouvindo, o sabor dele é horrível. Então a preferência é o do Amapá e o do Pará.
6: Aliás, lá para o sul eles até consomem açaí, mas com uma mistura que leva guaraná, granola,
2: minha
6: leite.
2: Minha mãe que mora em Belo Horizonte sempre reclama. Minha mana tem tomado açaí? Tem, mas não é o nosso açaí.
4: Não é a mesma coisa.
7: não tem... Nós temos um projeto de lei, né, que foi

0: colocada agora para colocar os teores mínimos de polpa de açaí, né? Vai virar uma lei federal baseada na lei do cacau. E eles querem ver se conseguem só permitir quem colocar o nome de açaí no produto, mas que tenha polpa de açaí num volume que você sinta o sabor do açaí, né? E aí a mistura fica por tua conta, né? É o guaraná, xarope de guaraná, fruta, granola.
1: Vinho de açaí.
0: É, eles fazem um monte de coisa. Mas
2: agora,
0: tem que
2: a gente tem uma coisa de falar que o açaí que vem do interior é sempre melhor. O fato é que logo depois de retirado do cacho, quanto mais ele menos é transportado, essa logística toda, vai perdendo um pouquinho de sabor. Isso é lenda urbana ou é verdade?
0: Não, primeiro tudo é o seguinte, ó, o do interior é mais gostoso, o do Amapá é mais gostoso, é que nem a comida da minha mãe é a melhor do mundo. Se ela for no Masterchef, se a mamãe for no Masterchef, ela nem se classifica, né? Mas para mim é a melhor comida do mundo. Mas assim, só para que a gente entenda, o açaí, a partir do momento que ele é tirado, o fruto é tirado da ráquila, naquele pedaço, o que acontece? Ele começa um processo de fermentação. Aí você vai ter 12 horas, 18 horas mais ou menos, para ele, como a gente fala, azedar. Então a gente precisa entender que se ele foi colhido maduro, cinzento, tuíra, da cor do meu cabelo mais ou menos, ele está no ponto máximo de maturação. Uhum. Ponto. Se ele não foi batido, danificado, ele não permite a entrada de fungos. Dois pontos. Se ele está enxuto, outro ponto. Três pontos. E quanto mais perto do tempo que ele foi colhido, ele foi batido, ele está no ápice da qualidade. Então se você colhe ele sem estar maduro, já deu diferença no sabor. Colheu molhado, ele vai fermentar mais rápido. Feriu, ele vai entrar fungos, vai azedar mais rápido. Azedar. Se você demorar mais horas, 18 horas e tal, você vai fazer azedo.
1: Vai azedar antes de ir pra máquina.
0: Exatamente. E o do colono, ele sobe, né? Eu ia falar trepa, não sei nem se na rádio pode falar isso. É trepa no açaizeiro. É brincadeira assim. Aí ele traz o cacho, já até o pessoal ali embaixo, debulha, já vai ali e bate na hora.
1: Falando então, de açaí, já não se trepa mais em açaizeiro como se trepava antigamente. Existe uma máquina aqui.
0: Seu Luiz, eu respeito a sua experiência, então nesse assunto eu não vou discutir com o senhor. Mas nós temos ajudado o pessoal da Açaí Boat a desenvolver. Eu digo tenho ajudado porque nós fomos o primeiro a adquirir, nós temos na Fazenda lá 3 em operação já. E toda tecnologia, ela é assim, né? Quando surgiu o telefone celular, eu me lembro, deu com a anteninha no meio da rua, parece um leso procurando sinal, né? Hoje você tem um smartphone. Eu
1: subi árvore.
0: É verdade. E tudo. Então, assim, é uma tecnologia que está se desenvolvendo. Ela é muito promissora. Ela já atende uma necessidade básica de quem tem açaí na várzea, mas está se desenvolvendo, né? Tem os críticos.
2: Há uns anos atrás, a gente repercutiu aqui o fato de que o jornal The New York Times deu no editorial, um editorial dedicado a falar de açaí. Uhum. Aí a gente percebeu, alguma coisa está mudando, o açaí está no mundo.
0: Olha, a gente tem uns dados que não são oficiais, que é difícil quantificar, mas a gente acredita que no máximo de 8 a 12% da população mundial conhece o açaí, tá? Aí vamos lá, mesmo plantando bastante, a gente tem no máximo uma oferta de 3 a 5% de crescimento na área produtiva. Só que a demanda, ela aumenta 3 vezes mais. Tem um estudo, a gente até apresentou na palestra ontem, que até 2030... nós vamos, mesmo na escalada do que o pessoal está plantando, está investindo, vai ter um déficit ainda de 25% a 30% de demanda que a gente não vai conseguir atender. Então, para quem está ouvindo a gente, sem dúvida nenhuma, quem está falando aqui não é só um especialista, é um produtor. Nós produzimos, nós vivemos de açaí e de plantação. Não há nenhuma cultura, quem está ouvindo a gente olha, eu sei que a audiência é gigante, está feito o desafio. Não há nenhuma cultura no bioma amazônico que dê mais lucratividade do que um hectare de açaí.
1: Não é mais o açaí apenas do ribeirinho, não, da classe baixa. A classe média para cima também está consumindo.
0: A elite, né? A elite, né? Você vê atletas do UFC, jogador de futebol famosíssimo, fazendo propaganda do açaí de graça. Aparecem tomando açaí, porque é um energético, é proteico, né? Antioxidante. Então, assim, a gente tem uma mídia mundial e a gente sabe que o Amapá fechou um contrato, né, na Excel, de exportar para a China. E a gente sabe também que eu dei uma palestra na COP30, tive a honra de ser convidado para falar sobre açaí, e

0: lá a gente viu um grupo chinês fechando com outro amigo nosso um container de açaí em pó para exportar para lá para fazer um teste. Uhum. Dando certo, eles querem 1000 containers por ano. Nossa. Só para essa empresa. Isso daí vai esvaziar o mercado. Uhum. Porque nós temos a produção do mercado nativo, né, que é a produção de várzea, das ilhas e tudo.
1: Esse... açaí ali natural ali, mesmo.
2: Assim, natureza mesmo.
0: Esse que a natureza levou centenas de anos, milhares de anos para produzir, ele está lá, você não consegue aumentar a produtividade dele. Você não consegue, porque você não tem. A Embrapa fez um trabalho perfeito, maravilhoso, de aumentar a produtividade. Criou uma técnica de desbaste para poder fazer com que produzisse mais, passar de 3 para 6 toneladas. Já tem zilhões de ONGs entrando, dizendo que isso está afetando o meio ambiente. E aí já começou a dar um problema. Ou seja, mesmo que essa tecnologia seja aplicada, você vai passar de 3 para 6 toneladas. Acompanhe o raciocínio aqui. Fora essa burocracia grande que a gente vai ter que resolver. Na terra firme, a gente já tem hoje 8 até 12 toneladas já. E tem alguns cultivares que estão vindo que poderá exponenciar isso até para 20 toneladas. Que é um caso do açaí gigante, algumas outras variedades que estão surgindo. Então entenda, se a gente está falando que a demanda vai aumentar 3, 4 vezes mais do que a oferta, nativo não tem como aumentar mais. Não tem mais como aumentar, né? Leva séculos para uma ilha formar nativo lá. Então é para terra firme, que é a nossa especialidade.
1: É o que chama de açaí irrigado.
0: É, açaí terra firme e irrigado. Ah, ele está lá na várzea, ele está lá no Gapó, porque foi onde ele se adaptou, né? Mas as melhores condições que a gente dá para ele quando ele vem para terra firme irrigando, ele duplica, né? Ou até triplica a produtividade aqui na terra firme. Então, o que era um limitante passou a ser uma grande vantagem para
1: a
0: gente.
1: O senhor tem informação de que em Calçoene a gente tem o maior plantio de açaí do mundo, é isso?
0: É, eu estou esperando um convite, viu? Nós vamos, estou esperando um convite para conhecer, para aprender.
1: A propriedade da família Schultz, né?
3: É. A demanda tem crescido, né?
0: A demanda é absurda.
1: Pois agora,
0: é,
1: a maior demanda...
3: A oferta, nós temos condições, os nossos açaís aí, de repente, não vão dar conta.
0: É como eu estou falando. Todo açaí que tem no bioma amazônico, no Amapá, no Pará, que hoje faz 90% da produção mundial, sai do Pará. Segundo estatísticas do IBGE e tudo, não sou eu que estou dizendo. Só para você ter uma ideia, metade do açaí, e são dados, né, que estão lá, o paraense come, porque é hábito alimentar. É hábito alimentar, independente do preço. Segunda questão, dos 50% que falta, que sobra, né? Do total que se consegue extrair de toda forma, metade vai para Rio de Janeiro, São Paulo e Minas. Então sobra 25% do total para atender os outros 20 e poucos estados e o mundo todo. E você não tem como fazer o nativo produzir mais.
1: É, não tem como.
0: Porque ele já tá lá, ele é aquilo, tá lá há séculos. E é isso.
1: Só outra Amazônia.
0: Você faz um manejo, aumenta um pouquinho mais, mas esse pouquinho é muito pouquinho.
4: E aí que entram as empresas, as indústrias produzindo, já que você falou, açaí em pó, outros...
0: Mas o açaí em pó é do açaí. Ele só desidrata. O chinês falou pra gente...
4: Pois é, mas ele é industrializado, né?
0: É, o chinês falou pra gente assim, água nós temos, né?
4: Ah, sim.
0: Então ele não queria água. Meu amigo que tentou vender o polpa, ele falou, água nós temos.
1: Mas é tipo liofilizado, que ele seca, coloca água, ele diz, ele tufa de novo.
0: É tipo leite em pó, vamos colocar.
1: É isso, tipo leite em pó.
0: Pra quem tá ouvindo,
4: dura mais, né?
0: Sim. Aí o prazo de validade é muito maior. Só que o processo de liofilização, transformar ele em pó, seu Luiz, acontece o seguinte, ele perde muito das grandes características. Sim. Que ele tem, que é ser antioxidante, né? Aí ele perde essas características no processo, né?
4: As vitaminas também.
0: Isso, então, ele vai dar uma... Ele fica com a cor, ele fica ali com a aparência do açaí, põe o nome do açaí, mas não tem. Então, o maior mercado, que é o europeu, que é o americano, isso sem falar na China, né? Esses mercados aqui, eles querem qualidade. E somos nós, o Amapá, o Pará que tem condições de oferecer isso.
1: Mas agora toda essa visibilidade, toda essa procura tem levado a uma subida do preço, né? O açaí nosso do dia a dia, que é a base da alimentação, que você diz, é açaí com alguma coisa, né? Sim. Quem vem de fora acha que o açaí é a nossa sobremesa.

0: Não. No mundo é o açaí com algum acompanhamento. O que fazer para evitar essa escalada do preço também para quem está acompanhando a gente?
1: Olha, deixa eu deixar bem claro o seguinte. Não tem nenhuma influência das indústrias, para quem está ouvindo a gente, é bom esclarecer, aproveitar a oportunidade. As indústrias, a exportação, não tem nenhuma influência na alta do açaí. Vou explicar por quê. De janeiro a junho, não existe safra aqui no Amapá nativo e nem safra nativa no Pará. Tá? Então é entre safra. O açaí que entra é de algumas regiões que produz nativo e de quem produz em terra firme. Mas mesmo assim é entre safra. Então na entre safra sobre. Exatamente uma notícia boa. A partir de agora, já desse mês, né, já começa a safra do nativo e você aí vai tomar açaí de 10 reais, de 8, o litro, vai poder matar à vontade, porque vai vir o pico da safra e então a lei da oferta e da procura.
2: Então, Ferrari, você tem uma pergunta, Ferrari, para ele?
3: Eu queria saber se você tem conhecimento de algum país que já pegou o açaí daqui, plantou, né? Sei lá, um clima, um ambiente com umas características parecidas com o nosso aqui, com essa região, e conseguiu deixar ele com a mesma qualidade do nosso açaí.
1: Tá, vamos lá. Só quem preza pelo sabor do açaí, tá certo? É o amapaense, é o paraense, o pessoal do Amazonas e tal. É esse daí que preza pelo sabor, porque usa no seu hábito alimentar. O resto do planeta quer só a cor e as qualidades, tá certo, nutritivas, do anticancerígeno e tudo mais do açaí. Então o sabor é uma questão que importa muito pouco. Uhum. Só para deixar bem claro para quem tá ouvindo, né? Uhum. Então vamos dizer assim, a gente tem alguns milhões de consumidores exigentes assim, a população do Amapá, do Amazonas, do Pará.
0: Nós aqui somos como se fosse um sommelier, nós somos especialistas.
1: Perfeito, eu sou casado com uma aparência, eu sei exatamente do que estás falando. E aí o que acontece? O resto só quer que tenha essas características técnicas. Está produzindo agora, tá? Nos Estados Unidos, ele já tem uma plantação, isso é uma matéria. Quase todos os países que não tiverem temperatura abaixo de 5 graus, 10, 5 graus, conseguem produzir. Os outros estados do Brasil, eu tenho recebido visita quase toda semana lá na fazenda, de gente do Brasil todo, tenho visitado plantações de outros estados, estão produzindo muito bem. E o gosto? O gosto é bom, tem umas variações por causa do clima, mas não muda muito, vai muito da variedade, tá? Então, assim, não se preocupe em plantar achando que outros países vão superar a gente e tudo. Não se preocupe com isso, porque o mercado é muito grande. Quem está produzindo no Espírito Santo, por exemplo, mal vai conseguir atender a demanda do Espírito Santo. Entendeu?
4: É porque isso ocorreu com café, com cacau, né?
1: Sim, perfeito. Mas
4: nós ficamos para trás.
1: Eu não conheço... de jeito nenhum, Kleber, nenhuma cultura, eu vivo nisso há 43 anos, né? Sou a terceira geração de agricultores, então a gente vive isso daí.
4: Eu vou sair pra caramba.
1: Ah, muito. E aí o que acontece? A gente entende que não tem, eu não me lembro, né, de nenhuma cultura que esteja na mídia tanto quanto está o açaí. E esse é o momento. Agora, lembra daquele número que de tudo que é produzido, só 25% atende o resto dos estados, fora São Paulo, Minas e Rio. E a gente está falando, ó, a Índia passou a China em população, 1 bilhão e 700. A China, 1 bilhão e 300, 1 bilhão e 500. Só esses dois países, se começarem a tomar açaí, que a gente já está levando açaí para lá, cara, tudo que a gente conseguir plantar aqui no Amapá e tudo, não atende só eles. Agora lembra que tem a Europa inteira que já consome açaí. Nós temos Estados Unidos que já consome açaí. Entende? Então assim, a gente tem grupo internacional.
4: Trump já está sabendo disso.
1: Hã?
4: O Trump já está sabendo disso.
1: Tá, e tanto é. Ele não taxou o açaí. O açaí entrou dentro daquele lote da laranja. Então não ficou na taxação.
4: Foi.
1: Entendeu? Porque ele é energético. Ele é para cosmético, é bom para saúde, para pele, anticancerígeno, um monte de coisa.
2: Ele ficou fora da taxação.
1: Ficou, então isso é fantástico. A gente tem que entender que
0: tá
1: mundo...
0: no combo da laranja.
1: O americano
0: consome muito a laranja do Brasil, né?
4: Aquele Eduardo, se estiver lá, ainda vai acabar influenciando para que o açaí seja taxado.
0: É tanta laranja lá que até a cara do presidente é laranja.
4: Cara de laranja.
0: Mas olha, uma honra, ficaríamos aqui nessa resenha, né, bebendo na fonte de boas informações de um especialista, Cid Ornella, fica em Macapá.

0: Fica até que dia aqui?
1: Até amanhã, né? Até amanhã à noite, né? A gente vai fazer umas visitas.
0: Aliás, registrar e agradecer, foi o cicerone dele aqui, o Cláudio Carvalho, ex-chefe da Embrapa, pesquisador chefe da Embrapa no Amapá, tá acompanhando aqui. E sua esposa, né? Qual é o nome dela?
1: Plívia.
2: Paraense.
1: Plívia, paraense.
0: E você é natural de onde?
1: Eu sou mineiro.
2: Torcedora do Paysandu,
1: certo? Sou mineiro, mas me permite um registro aqui.
2: Ela fui agraciada
1: com o título de cidadão paraense.
0: Ah, já foi agraciado
1: com o título. Me agraciaram já com o título de cidadão paraense. Sou paraense de coração.
3: Ah, que bom.
1: Eu posso deixar um recadinho?
3: Pode.
1: Para não esticar mais.
2: Só pode como deve.
1: Quem está nos ouvindo, se você é do agro, se você tem intenção de investir, se você quer começar no agro, ontem me procurou um rapaz que trabalha no banco e tudo. Olha. Pesquisa direitinho o que é o açaí. Tem o nosso Instagram lá, tem muitas informações. Porque assim, você invista com calma, porque quem entrar agora está entrando no momento exato. Quem entrou antes já está no momento certo, mas quem entrar agora tem já a receita de bolo. Porque quando nós entramos há 18, 20 anos atrás, você estava cego. Hoje a gente já sabe os melhores cultivares que tem no momento, qual é a base da nutrição, a base da irrigação, e você já tem o mercado. Então pode entrar que você tem que ser muito ruim para ter prejuízo.
0: Olha, o Cid Ornella Melo está sediado lá em Capitão Poço, no Pará. Ele produz açaí, laranja, limão, cacau e pimenta do reino.
1: Exatamente. Minha família está entre os pioneiros de citros, né, no Pará. Embora não pareça, né, mas eu tenho bastante aninhos já nessa vida.
2: É fazenda que se chama, é onde se cultiva o açaí?
1: Sim. Fazenda. É, fazenda.
2: Fazenda de açaí.
1: Porque as pessoas acham que fazenda é só para gado, para animal, né? Mas fazenda é a propriedade rural, né?
2: A propriedade
1: rural. Ontem eu estava falando com um especialista em gado que eu não me identifico em criar nada.
2: A gente chama só de açaizal.
0: Mas o açaí lá é esse irrigado. Açaí e terra firme.
1: 100% açaí em terra firme. 100% terra firme.
0: É isso aí.
1: E ele é muito mais produtivo, como eu falei, né? Ele produz mais do que o nativo. Dá mais trabalho, tem mais despesa, mas produz mais do que o dobro. Então, a conta fecha.
0: Cid Ornella, obrigado. Sigam na rede social, conhecer um pouquinho mais desse grande nome da produção, né? Setor produtivo. Obrigado por ter vindo aqui com a gente hoje.
1: Eu que agradeço a oportunidade.
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2: Olha a hora. Não perca a hora. 8h45, eu disse 8h45, é a hora da hora. 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Se não come não voa, acaba no buraco.
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6: Ora, ora, ora, ora, ora. Oito e 54, eu disse 8h54, é a hora da hora.
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9: Dia do Estudante. Olha, Sejuv e Seed promovem segunda gincana estudantil na Expofeira 2026. Vamos com Elson Summer.
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10: A Expofeira 2026 recebe pela segunda vez a Gincana Estadual de Estudantes. Movimento que recebe estudantes de Macapá, de Santana e de Mazagão numa grande festa, numa grande celebração. Vou conversar aqui agora com a diretora da escola, Deusolina Salles Faria, professora Lidian Barbosa. Lidian, diretora, fala pra gente aí sobre a alegria, a felicidade e essa movimentação, os seus alunos participando aqui. O que que isso representa?
11: Nossa, a escola em si está em festa, porque hoje é o dia do estudante, né? Então, apesar de nós termos uma programação interna também, hoje nós fomos proporcionados com essa diversão, que além de uma competição, os alunos vieram para se divertir. As escolas, as 16 escolas de Macapá que foram inscritas, né, vieram para se divertir, para participar e para competir, porque o nosso objetivo qual é? Ganhar. A gente sai da nossa escola para vir querer ganhar, então é essa a nossa intenção.
10: Mas esse, acima de qualquer coisa, hoje, como a senhora bem disse, é o dia do estudante. Exato. Momento de celebração, momento de alegria, de festa, de dar oportunidade para que possam participar de diversas atividades e em especial estarem presentes aqui na Expofeira, né?
11: Beleza. Muitos não conseguem vir, né? Cada um tem suas dificuldades, mas hoje foi o momento de trazer a nossa escola. Então nós viemos com 40 alunos, tivemos mais de 10 funcionários no apoio e assim, todo mundo muito empolgado, muito envolvente, né? Com aquele espírito mesmo de competição.
10: E viva a Expofeira, viva a celebração, viva os estudantes.
11: Nossa, a gente só tem a agradecer a toda a realização através do governo do estado, a Secretaria da Juventude e da Educação também, que estão junto nessa parceria, nos proporcionando esse momento maravilhoso.
10: Tá certo, diretora Lidian, obrigado pelas informações. É isso, viu? O Sistema Diário de Comunicação continua na cobertura, trazendo todas as informações da Expofeira 2026.
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9: Masterplan Meio do Mundo. Olha, Macapá ganhará novo projeto imobiliário urbano integrado. Vamos com Ellen Costa.
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12: Olá para você que acompanha a programação do Sistema Diário de Comunicação no Parque de Exposições da Fazendinha, onde acontece a Expofeira 2026. Foi apresentado um novo projeto em

0: Terras, nós somos uma empresa que, como eu tenho 40 anos de mercado imobiliário, eu fundei a Shine Teto, foi uma das maiores imobiliárias da região norte e trabalhei no desenvolvimento imobiliário da maioria dos empreendimentos lá em Belém, vendi e depois eu vendi minha empresa para o grupo da Brasil Brokers. Eu passei a trabalhar só na parte de desenvolvimento imobiliário, tá? Aqui no Amapá eu estou há mais de 12 anos, porque nós fizemos a aquisição, participamos e desenvolvemos o loteamento Aquaville. Cada empreendimento desse aí, a gente tem uns parceiros. No caso lá no loteamento Aquaville, o parceiro foi Casa e Terra, uma empresa de Goiânia. E ele está já, 12 anos depois, nós estamos com ele praticamente 100% vendido. Estamos liberando aqui na feira a parte comercial, que são os lotes na frente da Duca Serra. E eu considero ali assim uma realização muito grande, porque depois de 12 anos, a gente ainda continua tendo essa preocupação de pensar o que está precisando nesse bairro. E o ano passado a gente conseguiu inaugurar uma academia Smart Fit para a região, já tem quadra reservada para supermercado, tem várias lojas de material de construção, tem farmácia, tem tudo que aquela região precisa. E hoje, já concluída essa missão, depois de 12 anos, o nosso olhar, que a gente acredita muito, e não é por causa da margem equatorial, tá? Eu acredito muito no Amapá, eu já tenho esse olhar 12 anos atrás, então não é agora por causa da margem equatorial, mas a gente entende que vai ter uma virada de chave, né? Uma virada de chave. E agora a minha virada de chave também no segundo produto é essa área que nós fizemos uma participação para desenvolver um produto lá no meio do mundo, tá? É uma área de 29 mil metros quadrados, fica no meio do mundo.
1: Esse é um
0: numa área consolidada. E o que nós estamos planejando para lá? Nós estamos planejando algo que seja um complexo urbano. Em vez de fazer um condomínio, pegar essa área e transformar num condomínio, onde vai sair produtos que nós não temos controle e não vai atingir o objetivo, nós estamos desenvolvendo um complexo urbano onde nós vamos ter de tudo para viver, morar, trabalhar. Então vai ter hotel, vai ter mall para fazer compras, para adquirir serviços, lavanderia, salão de beleza, vai ter área de gastronomia, vai ter as lajes corporativas, vai ter as salas comerciais, vai ter estúdio, vai ter residência. Então, assim, com isso e outros produtos, agora, é um trabalho que eu acho que vai demorar tanto quanto o loteamento. Uhum. É algo para 10, 15 anos, pode ser que seja antes, né, com essa virada do Amapá, mas eu acho que é muito importante ter um empreendimento desse, que é algo que está acontecendo no mundo todo. Tem cidades que estão se destruindo uma quadra para fazer isso que nós vamos fazer aqui. Uhum. E ali não, nós já temos um local que dá para desenvolver um produto desse, que vai trazer qualidade de vida, vai trazer mais uma mobilidade, quer dizer, você vai poder fazer tudo a pé. Uhum. Isso vai ganhar tempo e trazer qualidade de vida.
2: Nós também conversamos com Jorge Rafael, ele que é diretor-presidente do Amapá Terras. E na sequência você também acompanha a entrevista com o Júlio César Queiroz, ele que é presidente do Conselho Regional dos Corretores de Imóveis.
3: Para a nossa cidade, vem fortalecer a nossa economia local, principalmente o segmento imobiliário. Houve já um primeiro passo concreto, que foi a aquisição do terreno, onde os investidores pretendem implantar esse grande complexo imobiliário que compreende residência, hotelaria e diversos serviços, gastronomia, comércio, enfim. E que, na sua primeira fase, que são os primeiros 3 anos, deve gerar em torno aí aproximadamente de 400 postos de trabalho novos, né? Ou seja, isso inclui socialmente a nossa juventude, a nossa mão de obra local, aumenta a oferta de empregos, né? E mais importante que isso, reduz o déficit habitacional do Estado.
4: Hoje nós estamos no terceiro dia, nós temos algumas empresas com um ticket alto que estão muito felizes, né? O Raiz Residência é um desses empreendimentos, onde em 3 dias já vendeu 5 apartamentos, né? Então a gente está falando na ordem de entre 5 milhões e meio de reais, tá certo?

0: Nós temos outras construtoras aqui no pavilhão. Esse pavilhão da construção civil, esse ano, ele está realmente diferenciado, atendendo a parte de verticalização, a parte horizontal de condomínios. Nós temos aqui empreendedores que estão acreditando no Estado, que já acreditavam, e novos que estão vindo, empresários, acreditando no sistema do mercado amapaense.
1: Ela encosta diretamente da Expofeira 2026 para o Sistema Diário de Comunicação.
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3: Olha, Expofeira 2026 abre espaço para a cultura hip hop, hein? Com Elson Sami.
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4: Olá, você acompanhando o Sistema Diário de Comunicação. O hip hop tem espaço e tem vez dentro da Expofeira 2026. Aqui no palco afro, são diversos grupos que se apresentam nessa quarta noite. Vou conversar agora com o B-Boy Marques, ele que tem uma grande experiência e que, mais uma vez, Marques, você tem a oportunidade de apresentar a tua cultura, podemos assim dizer, o teu talento aqui dentro do Parque de Exposições. O que isso representa?
5: Cara, isso é muito grande para nós que somos do hip hop, ter essa valorização, ter esse espaço dentro do Parque de Exposição, né? Que é a Expofeira, a Fazendinha. Então, a gente está inserido aqui, é muito bom, é maravilhoso, porque as pessoas desmistificam aquilo que é o hip hop, falam que é só rua, é marginalizado, e não. Nós somos uma cultura, nós somos uma resistência. Então, eu me sinto muito feliz e agraciado com isso.
4: A gente acompanhou ali, Marques, a apresentação junto com o grupo, a galera toda participando aqui, vindo poder ver de perto, certamente, o trabalho de vocês. E é mais um ano que o hip hop ganha espaço na Expofeira. Nos outros anos também participaram?
5: Sim, sim. Nos outros anos nós participamos tanto individual, a nossa arte individual, mas também em grupo. Então, o rap, o break, que é a dança, o grafite, tudo é englobado, tudo é abraçado. Isso é muito bom.
4: Com quantos anos já de experiência, mais ou menos, no hip hop?
5: Eu tenho mais de 10 anos de experiência no hip hop, e a gente vai seguindo nisso.
4: E o recado que você deixa pra galera que tá assistindo, que tá nos acompanhando aí, quiser conhecer um pouquinho mais do trabalho de vocês fora aqui da Expofeira?
5: Assim, galera, nós somos o grupo CBC, e temos um polo no Boné Azul. Nós treinamos lá, também treinamos no Glicério algumas vezes. E assim, quem quiser conhecer, tem o nosso Instagram, que é CBC Crio. É só aparecer lá e tudo certo. Tamo junto.
4: Valeu, obrigado. Conversei aqui com o B-Boy Marques, falando um pouquinho mais sobre a cultura, a valorização do hip hop, tendo espaço mais um ano dentro da Expofeira desse ano de 2026. É o Sistema Diário, trazendo todos os detalhes e todas as informações.
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0: próxima atração. 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E atenção. Suba.
1: De subir.
0: Nade.
1: De nadar.
0: Corra.
1: De correr.
0: Pedale.
1: De pedalar.
0: Quem, quem aconselha? Quem aconselha é Joel Krieger. Esse cidadão que tá aí na telinha. É, ele tem 73 anos no costado. Mas com barriguinha sarada e abdômen tonificado. 73 anos. Vividos. Vividos e bem vividos. Supõe isso, né? Então, deixa-se.
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4: Olá pessoal, se liga, eu tô chegando com mexa-se em nome da Fiat Beatral. Hoje eu começo falando do kickboxe. O atleta Yarley Cartilho e o treinador Willen Cartilho já estão no Chile para representar a

0: seleção brasileira no Campeonato Pan-Americano de Kickbox 2026. Essa competição, ela vai ser realizada aí na região de Valparaíso entre os dias 12 e 16 de agosto. A dupla saiu de Macapá no início da semana e enfrentou uma longa viagem com escalas em Belém, São Paulo, até chegar a Santiago, no Chile. O Yarley, ele chega no Pan-Americano com destaque no cenário nacional. Isso porque o amapaense, ele já representou o Brasil, mas no Campeonato Sul-Americano de Kickbox, onde conquistou duas medalhas, uma de ouro e outra de prata. E agora, o desempenho que garantiu o atleta liderança do ranking brasileiro na categoria até 69 quilos em 2025 faz com que ele possa ter essa posição mantida para 2026 e abriu aí o caminho para participação no Campeonato Pan-Americano. E para conseguir viabilizar a viagem até o Chile, os familiares e os amigos organizaram uma rifa para ajudar na arrecadação dos recursos necessários. Nas redes sociais, o atleta destacou a importância do momento e afirmou que, em alguns momentos, quase não acredita em tudo que vem acontecendo em sua carreira. Então, boa sorte aí para nossa dupla amapaense, o Yarley e o Willen, para que possam fazer um bom desempenho e que tragam notícias e que tragam conquistas, não só para o Amapá, mas para todo o nosso Brasil. Boa sorte!
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0: Vamos dar agora, vou pro tênis de mesa, porque o São João Bosco apresentou o elenco que vai representar o clube, sabe aonde? Na Copa do Brasil, da modalidade que vai acontecer em Belém do Pará. E essa competição, ela vai ser realizada entre os dias 13 e 16 de agosto. E vai ser a primeira participação do São João Bosco em uma competição nacional de tênis de mesa. A equipe, ela terá atletas das categorias de base até o adulto. No sub-11, o representante será o Matheus. Já no sub-13, o clube terá o Emanuel Fael. E na categoria adulto, o elenco conta com o Ian e o Brian Oxamente, além da Luísa Barreto e o próprio Pavel Oxamente. São atletas já bastante conhecidos. Entre os destaques, a Luísa Barreto, que foi campeão agora recentemente da Copa do Brasil, e um dos principais reforços dessa equipe para a competição. Outro personagem terá também o treinador Pavel Oxamente, que além de atuar como treinador, ele vai para competir também. Vai ser uma oportunidade aí de fazer essa transição e essa participação entre a nova geração e também os atletas bastante experientes do tênis de mesa aqui do Amapá. Então, boa sorte para a delegação aí do São João Bosco, que possa fazer bonito e que possam trazer grandes conquistas para o tênis de mesa do Amapá. 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Um forte abraço para todo mundo e volto a qualquer momento. Tchau!
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0: 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Luiz Melo. Pronto, Esme aqui.
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3: Muito bem, Luiz Melo e ouvintes, olha, é tempo de expofeira, mas também é tempo de eleições 2026. E o principal fiscal da eleição, presidente do Tribunal Regional Eleitoral do Amapá, o desembargador Carmo Antônio de Souza, conversou com a Diário, o estúdio da Diário, o estúdio 2 da Diário, no Parque de Exposições da Fazendinha. Confere com a gente.
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5: Olha só, pessoal, o presidente do Tribunal Regional Eleitoral do Amapá, desembargador Carmo Antônio de Souza, poderia vir com roupa country, poderia vir de quadriculado,

0: Mas ele tá com a camisa oficial, com o brasão da República. Você não veio para brincar aqui na Expofeira. É o maior fiscal das eleições desse ano. Trouxe urna para aqui, para o Parque de Expansão da Fazendinha. Não só para o eleitor se familiarizar, treinar, mas de uma vez por todas desmistificar a onda de ataques à segurança da votação eletrônica. Presidente, muito obrigado por visitar a diária.
1: Eu é que agradeço a oportunidade. Nós sabemos que a urna tem sido muito atacada, mas ela é uma conquista da democracia. Nós sabemos o tipo de atitude que eram tomadas quando nós tínhamos as urnas antigas. Então, essa urna eletrônica, ela é segura, o TSE garante isso, e eu, como presidente do TRE, posso garantir à população que ela traz toda a segurança. E nós estamos aqui exatamente na Expofeira para quê? Para que a população possa se familiarizar. Afinal de contas, nós vamos escolher 6 candidatos e candidatas e vamos dar 24 toques na urna em outubro. Então é muito importante que vocês possam vir aqui na Expofeira para treinar na urna, para que no dia da eleição façam isso com muita tranquilidade.
0: Pois é, e ao passar do tempo, a votação passou a ser um processo muito sério, em que pese o idoso, as pessoas com um pouco mais de dificuldade de se familiarizar com o meio digital, o tempo de votação tem diminuído bastante.
1: Tem diminuído. E o que acontece? Independentemente da idade, todos nós estamos nos acostumando com a tecnologia, que ela veio para ficar. Então, independentemente de ser jovem ou idoso, evidentemente que todos estamos familiarizados, e eu tenho certeza de que em outubro não haverá nenhuma dificuldade, desde que a pessoa tenha disponibilidade. Algumas pessoas eu sei que têm receio, é natural, mas vindo aqui nós vamos dar essa tranquilidade que vocês merecem para estar lá no dia da eleição.
0: Eu falei, comecei essa entrevista brincando com o senhor, com o fato de estar uniformizado. O senhor é o maior fiscal das eleições. Aquela máxima que se diz que o judiciário só age quando provocado, no caso, o dono da ação penal, é o Ministério Público Eleitoral nas eleições. Mas um magistrado da justiça, um juiz eleitoral, tem essa proatividade também, né?
1: Nós gostamos e precisamos atuar preventivamente. O nosso objetivo não é punir, é evitar que as infrações aconteçam. Então, por isso que a Justiça Eleitoral, quando nós encerramos um pleito eleitoral, nós já nos preparamos para o subsequente. Então, nós estamos aqui para quê? Para conscientizar as pessoas de que as infrações eleitorais não podem ser admitidas, porque elas maculam o processo democrático do país. Então, cada cidadão e cada cidadão deve exercer o seu direito de voto sem nenhum constrangimento e sem abuso de poder, seja ele econômico, político ou de qualquer forma.
0: Sem querer abusar, com perdão do trocadilho, mas duas perguntinhas para a gente terminar. Primeiro, a Expofeira é um evento de grande circulação, estamos num clima de pré-campanha, os candidatos podem vir aqui fazer corpo a corpo, podem se relacionar, falar com os eleitores, isso sem problema.
1: Veja, o momento da propaganda é a partir do dia 16 de agosto, mas evidentemente cada pessoa, cada candidato, cada candidata tem ampla liberdade, evidentemente, de se apresentar. A partir do momento em que ele foi escolhido pelo seu partido, evidente que ele tem toda a liberdade de se apresentar ao eleitor e à eleitora. A propaganda institucional, ela começa exatamente no dia 16, e a partir daí as regras são extremamente claras e nós acreditamos muito no político e na política amapaense. Temos certeza que eles não darão trabalho e a Justiça Eleitoral vai poder exercer seu trabalho com tranquilidade, mas acima de tudo, respeitando o nosso eleitor e a nossa eleitora.
0: E a última pergunta era essa, né? Nós, detentores de concessões públicas de rádio e TV, nós estamos vivendo agora uma janela, digamos assim, das convenções, né? Entre o início das convenções e o deferimento do registro de candidatura, quando efetivamente começa a campanha, como o senhor falou, dia 16. Nessa janela, nós da imprensa podemos conversar, fazer entrevistas com os pré-candidatos. Eles têm as vedações, né? Não pode fazer pedir cota, não pode fazer promessas.
1: Todo candidato e cada candidato, eu sempre digo, tem plena consciência do que pode e não pode fazer. Como a pessoa se candidata a um concurso público, ela lê o edital para saber quais são as regras.

0: os nossos políticos e as nossas políticas também, ou seja, todos eles estão conscientes e por isso que nós estamos com muita tranquilidade sabendo que não haverá infração da lei penal, infringência da lei penal e por isso o TRE está atuando preventivamente, confiando na nossa população e também naqueles que são candidatos e candidatas.
1: Muito obrigado, presidente, pela visita, pela entrevista. É isso aí, Kleber Barbosa, na Expofeira, mas também nas eleições 2026, até qualquer hora.
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0: tempo, passa o tempo, voa, o tempo não para. 9:19, eu disse 9:99. Continuamos destrinchando a Expofeira, que está um verdadeiro sucesso.
1: Olha, a Carreta Animal está realizando pré-cadastro para castração de pets na Expofeira 2026. Vamos com ela, encosta.
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3: E para você que está acompanhando a programação do Sistema Diário de Comunicação diretamente aqui do Parque de Exposições da Fazendinha, onde acontece a Expofeira 2026, tenho um recadinho para você, papai e mamãe de pet. E quem vai me ajudar a dar esse recado é a médica veterinária Juliana Leal, que faz parte desta grande novidade que chegou no nosso estado, que é a carreta animal. Juliana, uma carreta recém-chegada, bem estruturada, para fazer o quê, amiga?
4: Essa carreta, ela é um projeto, né, do governo do estado com o emenda do deputado André Abidon, que traz aqui para a nossa população um serviço de castração de cães e gatos, né, contribuindo aí com a saúde pública também. Então, é uma carreta que a gente tem a intenção de castrar pelo menos 200 animais por dia. Né? Ela vai ser administrada pelo Instituto Golias, um instituto que é apoiado pela protetora animal Luísa Mel. Então, eles já fizeram mais de 600 mil castrações no Brasil e é um prazer para a gente poder receber esse instituto aqui. E com certeza o estado só tem a ganhar com essa carreta. A gente está muito feliz com essa nova aquisição.
3: Agora vocês estão aqui, claro, apresentando essa carreta para a população e também já fazendo um pré-cadastro para quem quiser aí castrar o seu animal.
4: Isso mesmo, nesse primeiro momento a gente está fazendo um pré-cadastro de quem tem interesse de castrar o seu animal. A gente quer que a população saiba também, né? Então a gente está aqui em exposição para isso. E depois, futuramente vamos fazer uma nova triagem para entrar em contato com essas pessoas, né? E falar sobre horário, sobre localização da carreta, já que ela é itinerante, né? E ela vai passar por todos os bairros e futuramente por todos os 16 municípios do estado.
3: Muito bem, então tá aí o recadinho, papai e mamãe de pet, você que tem um animalzinho, quer fazer a castração, aproveita, tá aqui pelo Parque de Exposição da Fazendinha, faz o seu pré-cadastro, perdão, e daqui a pouquinho, lá em setembro, vai ser acionado pela equipe da Carreta Animal. Não fica de bobeira, viu? Vem com a Diário pra Expofeira.
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1: Expo Esporte 2026 movimenta atividades esportivas na Expofeira. Vamos com Rodrigo Silva.
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5: Olá, amigos do Sistema Diário de Comunicação, de volta aqui no clima da Expofeira 2026 para falarmos de uma atividade muito importante que estará sendo realizada pela Secretaria de Desenvolvimento das Cidades, a SDC, a Expo Esporte, que vai estar movimentando várias modalidades esportivas. E nós estamos aqui com a secretária Carol Araújo, que vai falar pra gente a respeito dessa programação. Serão 3 dias de evento, é isso, secretária? Boa noite.
6: Exatamente. Boa noite, Rodrigo. Boa noite aos espectadores da Diário. Serão 3 dias, 12, 13 e 14 agora, aqui na Expofeira 2026, que vai acontecer a Expo Esporte. A Expo Esporte é uma programação extensa que vai abranger modalidades esportivas, desde o MMA, com circuito de lutas, tem jiu-jitsu, tem karatê, vai ter o hand beat, que foi uma modalidade que eu descobri agora, que inclusive eu já estou verificando para participar também, vai ter também o vôlei.

0: basquete e inclusive terá apresentação também de atletas paralímpicos amanhã do basquete. É excelente. Então esses três dias, a partir das 16 horas, nós teremos as competições desses atletas amapaenses de todo o Amapá. A Secretaria das Cidades, ela vem capitaneando essa execução, porque vem todos os atletas do Amapá e nós, é uma forma do Estado valorizar, do governo valorizar os atletas daqui da nossa cidade, do nosso Estado, para que eles se sintam acolhidos e se sintam investidos nos seus respectivos esportes, tá? Então eu convido toda a sociedade amapaense para vir prestigiar, torcer pela sua modalidade, pelo seu esporte preferido, que vai ser uma apresentação linda. Rodrigo, vai ser ali numa arena que está sendo especificamente montada. Ela fica próximo ali, quase em frente ao Palco da Rainha. E a partir das 16 horas, do dia 12, 13 e 14, a iniciação das modalidades da execução começa.
1: E quem quiser participar, como é que pode se inscrever?
0: Então, Rodrigo, a demanda foi tão grande. Eu tenho que dizer que os municípios, todos os municípios do estado, em massa participaram e as inscrições se encerraram. Mas a sociedade vem a torcer pela sua modalidade, vem a apreciar o evento que está sendo montado e apresentado, que vai ser lindo, que inclusive teremos premiação. Isso. E teremos shows musicais também. Então vai ser uma festa linda do esporte.
1: E o objetivo é exatamente esse, integrar os municípios também, já que essa é uma das finalidades da SDC, né?
0: Exatamente, né? O Estado, ele valoriza o esportista amapaense. Esse ano e ano passado nós tivemos uma representatividade incrível dos esportistas amapaenses. E quando se fala em Amapá, nós temos que pensar do Oiapoque e ao Jari, né? Então todos os atletas amapaenses foram convidados e vão participar conosco dessa festa do esporte.
1: Maravilha. Então, secretária, reforça o convite, então, 12, 13, 14, três dias de bola rolando.
0: Três dias de bola rolando, de tatame rolando, de bola de hand beat também rolando. Vai ser 12, 13 e 14 aqui no Parque de Exposições da Fazendinha Expofeira 2026.
1: Sucesso, bom evento.
0: Obrigada, Rodrigo. Obrigada. Tchau,
1: valeu.
0: Tchau.
1: Obrigado, então, a secretária Carol Araújo, que conversou com a nossa reportagem, convidando aí para Expo Esporte 2026 aqui na Expofeira. Sistema Diário de Comunicação com a imagem de Joelso Palheta. Rodrigo Silva, Diário FM na Expofeira 2026.
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3: Extrativistas da Reserva Água Branca do Cajari participam da Expofeira 2026, trazendo iguarias feitas de castanha do Brasil, hein? Vamos com Ellen Costa.
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4: Olha, e para você que está acompanhando a programação do Sistema Diário de Comunicação aqui do Parque de Exposições da Fazendinha, onde acontece a Expofeira 2026. Muita coisa para se ver, muita coisa para se degustar aqui neste evento, mas uma delas chama a atenção. São os famosos biscoitinhos de castanha do Pará. Castanha do Brasil, né? Mas a gente conhece aqui como a castanha do Pará, que é feita pelos extrativistas da Reserva Cajari, que fica ali próximo ao município de Laranjal do Jari. Biscoitos famosíssimos, deliciosos, feitos por essas mulheres, por esses homens. E eu vou conversar com a minha amiga aqui, que vai falar pra gente qual que é seu nome.
5: Olá, boa noite. Aqui eu sou a Nilva, lá do Água Branca do Cajari, moradora, nascida e criada. E lá nós trabalhamos com nossos produtos da castanha. Nós trabalhamos incansavelmente para hoje nós chegar na Expofeira com nossos produtos para os nossos clientes que vêm de fora, que vêm de todos os estados. Então vem comprar os nossos produtos da castanha do Amapá. Eu não digo do Brasil porque é do nosso Amapá.
4: É verdade. Me diga uma coisa, é primeira vez ou todos os anos a senhora vem?
5: Todos os anos nós estamos presentes aqui, vendendo nossos produtos.
4: Dá para tirar uma graninha nesse período?
5: E bem, minha amiga, tá bem. A gente vai sorrindo para casa, feliz com nossos produtos que nós vendemos. É mais uma renda, porque nós não temos outra renda se não for essas daqui. A gente agradece primeiramente a Deus e o governo que tem olhado para nós, que aqui hoje nós estamos expondo nossos produtos na Expofeira do Amapá.
4: Pois é, olha, além da castanha, do tradicional biscoitinho de castanha do Amapá, como já disse a minha amiga, tem ele com beijo de... Peraí que ela vai explicar melhor. Fala pra mim os produtos.
5: Aqui, esse é o beijo de moça da castanha. Esse daqui é o beijo de moça de castanha, mas tem a goiabada em cima.

0: Uma. Esse daqui é a nossa paçoca da castanha. A gente trabalha no pilão, a gente trabalha no pilão ainda. Aqui é o nosso produto também, o docezinho da castanha, aquela delícia que você chegar aqui, você vai gostar. Aqui são os biscoitos da castanha também, que é o biscoito de castanha com recheio de goiabada, o biscoito caseiro, feito pela mão de uma mulher trabalhadeira, que é o nosso bombons também, é uma delícia, o povo ama os nossos produtos do nosso Amapá.
1: Tem muita coisa gostosa, eu sou suspeita de falar porque eu já provei todos, viu? Todo o tempo, desde o ano passado, ano retrasado, a gente passa aqui, sempre leva aquele biscoitinho, inclusive pro nosso querido Luiz Melo, que gosta muito do biscoitinho de castanha com café. Então você tá aqui pela Expofeira, é só passar, perguntar onde é que estão as meninas e os meninos da Reserva Extrativista Cajari, né? Pra você vir comprar o seu biscoitinho, levar pra casa e tomar com café, que é uma delícia. Não fica de bobeira, vem com a Diário pra Expofeira.
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3: 9:29. E como nada mais foi dito, né? Perguntado. Lamento. Lamento muito informar.
5: Profundamente.
3: Mas é hora de baixar a cortina do show. Sabe por quê?
5: Por quê?
3: Porque tudo que a Luiz Melo entrevista, não sei por que cargas d'água. Dura pouco.
5: Ah, sim.
3: Pouco, muito pouco.
5: Pouco mesmo, né?
3: Tem que reivindicar numa conversa de canto com o nosso
5: Netinho.
3: Aqui no horário sistema.
5: Até o meio-dia.
3: Até meio-dia.
5: É. Entrega direto pro Rodrigo Silva, não vem que tem.
3: O R. Silva.
5: O R. Silva.
3: Não, mas.
5: Dia 22, não, a volta mas... do R. Mas também, no... é. Igualzinho. E dia 22 é a volta do R. Silva. É? Volta do R. Silva. Lá é o nosso
3: e o
5: encontro.
3: TPS.
5: Também, TPS Franco.
4: Esse é o ponto de vista.
3: Chamando então o nosso elétrico, o nosso Bele Bele, Netinho!
5: Seu lindo!
6: Netinho! Seu lindo!
3: Então, seu lindo, que dá um sorriso aberto, hein? Netinho, um sorriso aberto.
5: Gargalha aí.
3: Afinal de contas, você dormiu alegre, feliz e acordou, claro, de bem com a vida, né? A vida é boa. É, a vida é boa, sim. A vida merece ser vivida com presença, gratidão, amor. Portanto, Natinho, portanto, cagale. Isso, cagale, cagale à toa. À vontade, à vontade. Gargalhe até cair de costa. Mas mesmo estatelado, caído de costa, continue gargalhando. Isso, de pé ou caído de costa. Gargalhe, né, senhor? Gargalhe. À vontade. Gargalhe. Portanto, Betinho, esteja sempre risonho.
5: Contente.
3: Esperançoso.
5: Por quê, por quê?
3: Por quê, Netinho? Deus acaba de te dar um abençoado novo dia. E, pra terminar...
5: Mas sem acabar...
3: Mas, acabando... Vamos embora?
5: Vamos então.
3: Tchau.
5: Tchau.
3: Tchau, pessoal.
4: Não esconda nada.
6: Tchau.
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6: E aí, rapaziada? Bom dia, bom dia!
7: Bom dia, meu amigo Netinho e todos os ouvintes da Manhã da Diário. Estou ligadinho no seu programa. Ralando, porque eu nasci linda e não rica.
6: Do nosso programa Manhã da Diário, como eu já falei no início da nossa transmissão, tô aqui na Divicom, na Avenida Professora Cora de Carvalho, 2763, do bairro Santa Rita. Vamos juntos a partir de agora até meio-dia e 30, naquelas três horas mágicas do rádio, aqui na programação da sua Diário FM 90.9. 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A partir de agora, vamos juntos, vamos, né?

WhatsApp valendo até 12:30. Hoje, quarta-feira, tem qual é a música, hein? Ontem lançamos música nova pra você tentar adivinhar hoje qual é a música valendo cinquentão, hein? O som secreto, hashtag o som secreto, game da hora pra você brincar também. No game da hora, cenzão pro campeão da semana. Amanhã tem Acerte o Nome, né?

0: Ontem o ouvinte tentou aí fechar a lista, mas não conseguiu. Então, amanhã você brinca comigo no Acerte o Nome. E a sequência premiada, tá anotando direitinho? Não se esqueça que o seu cadastro da sequência premiada é lá no site monedadiario.com.br, por lá que você faz seu cadastro, por lá que você participa das nossas promoções sempre, tá legal? 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Minha amiga Lilia. É Lilia, tudo bem? Abraço pra você, minha querida. Tudo de bom, hein? É, a Gilson. A Gilsona não pode levar falta, né? Um grande abraço, minha querida. Muito obrigado pela sua participação. Bom dia, boa quarta-feira. Quem mais está por aqui já mandando? Márcia Silva. Tudo bem, Márcia? Um abraço para você, minha querida. Tudo de bom. Muito obrigado pela audiência lá no Novo Horizonte. E aí? Topa brincar hoje com a gente aí num som secreto? 70 conto, hein?
1: Que som secreto é esse?

0: secreto. 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

0: cedo, trazendo as previsões pro seu horóscopo e começando sempre com você que é de Áries. Olha, Áries, a sorte vai soprar em sua direção e tudo indica que o din-din virá pra conta bancária. O convívio com os parentes vai ficar pra lá de movimentado. O clima estará bem agitado, né? E você vai contagiar o pessoal de casa com seu jeito dinâmico e animado. O número é o 3 e a cor vermelho.
1: E você que é de Touro, hoje você estará desinibido e ousado. O astro vai empoderar sua comunicação e garante que você vai convencer e arrasar nos contatos. Seu jeitinho determinado e focado tá de plantão e hoje pode render bastante no serviço. Número 24, cor azul.
0: Agora você, Gêmeos, atenção! Pode se preparar para aquela enxurrada de convites e likes, porque você tem tudo para fazer maior sucesso na vida social. É hora de ir atrás do din-din e explorar o seu lado ousado, determinado e batalhador para encher o cofrinho, Gêmeos. O número é o 25 e a cor é o preto.
1: Câncer, hoje Marte desembarca em seu signo, trazendo uma bagagem mais de coragem, determinação, ambição, para você se destacar profissionalmente. É hora de ir à luta e mostrar do que é capaz. Número 42, cor verde.
0: Daqui a pouco a gente volta, viu? Com mais previsões pro seu horóscopo aqui no Bom Astral. Pra quem é Leão, Virgem, Libra e Escorpião.
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0: 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Perdão, é que eu olhei meu braço direito e esquerdo aqui, tava pescando. Dormiu tarde ontem, pai? Dormiu tarde ontem? Tava na espofeira? Ah, Jota Quest? Beleza, então. Mas não vai pescar aí, senão você pode cair dessa cadeira, pai. Oh, pelo amor de Deus, hein? Não vai cair, bater de cabeça. Põe encosto aí na cabeça. Pra você ir e voltar. Pelo amor de Deus, hein? Olha, o Dia dos Pais passou, né? 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Daqui a pouquinho você brinca comigo, hein? Será que alguém acerta?
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0: Será que alguém acerta de primeira? Esse cantor é um queridão.

0: aí, dá pra acertar de primeira, hein? Acho que dá, hein? Daqui a pouquinho você brinca comigo no Qual é a Música. Tem cinquentão na parada já já, hein? Qual é a Música?
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1: Para mais previsões para hoje, Kel.
6: Vamos lá, Cido. Chegou a sua vez, hein, Leão?
1: Opa!
6: Leozinho, olha, hoje você estará mais desconfiado e ressabiado. Você vai se sentir mais à vontade em seu canto e cuidando das suas coisinhas. Portanto, não força a barra nem obrigue a fazer aquilo que você não quer. Você quer trabalhar, Cido?
7: Então, mas eu não estaria aqui, né? O que eu não quero, né?
6: Ai, o número é o 52 e a cor violeta.
7: Eu lembro que eu estava no meu canto lá na cama,
6: meu Deus do céu. Tá complicado.
1: Virgem, o dia começa com grandes novidades de Marte, que promete movimentar bastante sua vida social. Seu jeito estará mais decidido, ousado e sua liderança vai despontar. Você tem tudo pra lacrar e arrasar nos contatos e amizades. Número 46, cor amarelo.
6: Agora é com você, Libra. Olha, Libra, seu jeitinho sociável, simpático e receptivo estará tinindo. E quem garante é a Lua, tá? Você vai atrair companhias sem fazer o menor esforço e deve multiplicar a sua lista de amizades. O número é o 39 e a cor é o creme.
1: E chegou sua vez, Escorpião. Os astros prometem novos horizontes e convida a dar asas ao seu espírito de aventura. Quanto mais sair da sua zona de conforto, maior será a sensação de liberdade, satisfação e bem-estar. Número 3, cor dourado.
6: E daqui a pouco a gente volta, viu? Com mais previsões, as últimas do dia, pra você aqui no Bom Astral, Sagitário, Capricórnio, Aquário e Peixes.
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0: 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Tá preparado para nossa viagem matinal? Vai começar.

0: cabeça branca.
1: Ô, Netinho, assim você vai matar o raio com esses próximos, Netinho, seu danadinho.
0: Galera! Carequinha, ex-cabeça

0: Lembrou do quê? Lembrou de quem? Que época era essa aí que você curtia as baladinhas, hein? Deve ter destravado tudo aí, hein? Prepara que tá chegando mais uma pra você recordar e relembrar.
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0: hoje a lenda de Sinetinho. Não posso falar do que eu me lembrei, do que eu me lembrei agora ouvindo essas clássicas, porque nesse horário você não iria poder falar, hein? Ô, Valdir, hein?
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0: Mas que esses clássicos ajuda a gente destravar, ajuda, hein? Edilson, bom dia, cara. Fazia um tempo que eu não falava contigo, porque você tá sempre em ação ali na sua sala. Sempre preparando, sempre organizando alguma coisa. E aí, Edilson, como é que tá? Bom dia.
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0: Bacana. Adilson, sempre que eu tiver aqui, vem falar comigo,
4: meio
0: velho.
4: Meio dos pais.

0: tá rolando por aqui.
1: Continua, né, por cara?
0: Aqui. Mas você já dá um recado aqui, com
1: mas é legal, eu gosto de falar contigo. Você sempre traz novidades. Só pra gente finalizar, você não gosta de falar, mas não custa nada eu perguntar. Como um bom comunicador, sempre tem que perguntar as coisas pras pessoas. No caso, você aqui da Divicom. Já pode dar algum spoiler do como é que vai ser o aniversário de 38
0: anos? Não, estamos
1: anos?
0: Preparando, né? Uma festa muito boa para o final do ano. São 3 meses
1: nunca
0: de promoção.
1: Fala.
0: E realmente.
1: Agora em outubro será lançado?
0: Será lançado em outubro. Então são 38 anos, vamos chegando já para os 40 anos. Né? E sempre vem coisa boa pela frente. Então nós procuramos.
1: Sempre tem prêmios diferenciados.
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1: Me enrolou e não falou, mas tudo bem. Faz parte do negócio. Adilson, obrigado, Adilson. Ó, galera, vambora. Sagitário, Capricórnio, Aquário e Peixes. É a última sequência do Bom Astral chegando no seu radinho.
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0: novidades estimulantes chegam de Marte e ele recomenda seguir os instintos ao lidar com o dinheiro. O seu lado empreendedor, a sua garra e o seu dinamismo vão ficar mais fortes e ajudarão você a faturar mais. Seu número para hoje é o 10 e a cor é o cereja.
1: Capricórnio, hoje as relações em geral devem ficar mais animadas e a rotina vai passar longe. O dia também deve ser muito produtivo no serviço, graças à sua capacidade de concentração e tudo que indica que você vai mandar bem.

0: para dar o seu melhor no serviço. Seu número hoje é o 18 e a cor amarelo.
1: E chegou sua vez, Kelzinha. Peixes.
0: Bora.
1: Pode levantar as mãos para o céu e agradecer. Hoje os astros trazem mais brilho pessoal e deixa o seu astral lá em cima. Sabe aquele sortudo?
0: Opa.
1: Então, aí o que vem a parte que você ama.
0: Ai,
1: o
0: ai,
1: dinheiro
0: ai.
1: Virá para o seu bolso com
0: pronto.
1: Mais facilidade e a chance, inclusive, de ganhar algo em rifa, jogo ou loteria.
0: Ah, eu vou ter que jogar na Mega hoje.
1: Número 6, cor marrom. Posso,
0: então tá.
1: Posso jogar com você?
0: Quer fazer um bolão?
1: Um bolão? Sim.
0: Vamos lá. Essas foram as previsões de hoje pra você.
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